0: Utilizadas para crimes de lavagem de dinheiro ligados ao setor de combustíveis.
1: Estão sendo cumpridos mandados de busca e apreensão em 7 estados do país.
2: A terceira fase da Operação Carbono Oculto cumpriu mandados de busca e apreensão em endereços vinculados a 13 pessoas físicas e 19 pessoas jurídicas em São Paulo, Espírito Santo, Goiás, Mato Grosso, Minas Gerais, Rio de Janeiro e Santa Catarina. O objetivo da operação é desvendar a utilização de estruturas complexas de lavagem de dinheiro e ocultação de patrimônio no setor de combustíveis. Entre os alvos estão uma usina na sucroalcooleira do interior de São Paulo, além de empresas do sistema financeiro, as fintechs, fundos de investimento, escritórios de advocacia, bancos, empresas de fachada, administradoras de recursos e uma das maiores distribuidoras de combustíveis do país. O superintendente substituto da Receita Federal em São Paulo, Cláudio Ferrer, detalhou o esquema.
3: A gente tem uma operação que foi a aquisição de uma distribuidora na ordem de 100 milhões de reais. Só que para essa aquisição dessa distribuidora, primeiro, houve uma aquisição de uma usina sucroalcooleira. Para a aquisição dessa usina, você teve a estruturação de fundos de investimento. Em resumo, é uma estrutura extremamente complexa. A gente está falando aí, pelo menos, de umas 6-7 camadas de estruturas de fundos de investimento até chegar nessa aquisição.
2: O ministro da Fazenda, Dario Durigan, comentou sobre os desafios da Operação Carbono Oculto e a necessidade de um trabalho coordenado entre os órgãos de inteligência para fazer frente ao crime organizado.
4: As entidades do sistema financeiro têm a obrigação de informar para as autoridades, seja para o Banco Central, seja para a Receita, movimentações estranhas. Se essa informação não chega, você dificulta a autoridade. Então, o que nós estamos vendo é que muitas fintechs, muitos bancos, muitas administradoras não só deixam de fazer a comunicação devida para as autoridades, como foram capturadas, estão a serviço do crime organizado. Portanto, a dificuldade de elucidação, ela exige que nós tenhamos coordenação entre os vários órgãos de inteligência, porque senão a gente não consegue.
2: Ao longo de 5 anos, a organização criminosa teria movimentado 11 bilhões e 600 milhões de reais entre lavagem de dinheiro e ocultação de patrimônio. Cláudio Ferrer, da Receita Federal, destacou que as investigações continuam.
3: Enquanto a gente não conseguir debelar dentro do mercado de combustíveis essas estruturas, a investigação não vai parar. O desafio do Estado brasileiro é conseguir sanear esse mercado financeiro para que o crime organizado não consiga crescer e aí nós consigamos efetivamente asfixiar essa economia do crime.
2: A primeira fase da Operação Carbono Oculto foi deflagrada em agosto de 2025 pela Receita Federal, pelo Ministério Público de São Paulo e pela Polícia Federal, com foco em adulteração de combustíveis. A segunda fase aconteceu em maio deste ano, já com foco na movimentação financeira das fintechs. Reportagem Luana Karen.
0: Mais de 1.300 páginas e perfis usados para divulgar plataformas de apostas irregulares foram retirados do Facebook e do Instagram.
1: A medida foi determinada pelo Ministério da Justiça e Segurança Pública depois que o Laboratório de Operações Cibernéticas apontou páginas nessas redes sociais usadas para divulgar propagandas, vídeos e links de plataformas de apostas.
0: O objetivo é impedir que as redes sociais sejam usadas para atrair novos usuários para sites de apostas que funcionam de forma irregular.
1: As investigações continuam para identificar os responsáveis pelos perfis e encontrar outros canais usados para divulgação de plataformas irregulares.
0: Esta semana é marcada pela luta contra o tráfico de mulheres e crianças, que foi comemorado ontem.
1: Esses dois grupos respondem atualmente pela maior parte das pessoas que são vítimas desse tipo de crime no Brasil.
0: Camboja e países da Europa estão entre os principais destinos e a exploração sexual está entre as maiores finalidades do tráfico.
1: Apesar disso, homens também podem ser aliciados e enviados ao exterior para trabalhos forçados, especialmente em centros de produção de golpes cibernéticos.
0: Nós conversamos com o diretor de migrações do Ministério da Justiça e Segurança Pública, Vitor Semple, sobre os protocolos adotados pelas autoridades brasileiras e o Plano Nacional para Coibir o Tráfico de Pessoas. Acompanhe.
1: Diretor, bem-vindo à Voz do Brasil. Um prazer ter o senhor conosco aqui. Importante a gente começar, então, essa entrevista explicando para o nosso ouvinte o que, que é tráfico de pessoas, o que, que configura esse crime.
5: Olha, boa tarde. Obrigado, Mariana, Luciano, aí pela oportunidade, né? O

0: Tráfico de pessoas, ele está tipificado lá no nosso Código Penal, né, no artigo 149-A. É, e ele é identificado como caracterizado no ato de recrutar, aliciar, transportar, transferir ou até manter sob cárcere uma pessoa, né, para fins de violência, para fins de exploração, para fins de redução à condição análoga à de escravo, para fins de exploração sexual e sempre mediante alguma fraude, né, algum abuso, alguma coação, justamente para reduzir essa pessoa, né, à finalidade da exploração.
1: Quais são os sinais que as pessoas devem estar atentas para identificar um possível aliciamento para o tráfico?
0: Olha, o tráfico, ele pode parecer, né, uma coisa de novela, né, como a gente brinca, mas ele está muito próximo da nossa realidade, né? Então é sempre bom a gente desconfiar daquela oferta de emprego, né, no exterior, sem maiores detalhes, aquela questão do dinheiro fácil, né? Não existe dinheiro fácil, a gente sabe disso, né?
1: O governo federal tem um plano nacional de enfrentamento ao tráfico de pessoas, né? Que tipo de ações estão previstas nesse plano?
0: A gente sabe, né, que o tráfico de pessoas, como um crime bastante complexo, ele exige uma resposta que não seja de um órgão só, né? Ele exige uma resposta bastante coordenada, né? Então, nós contamos no plano nacional com 5 eixos de atuação, né? Desde da prevenção, né? Ou seja, a gente tentar reprimir essas ofertas, né? Desde que a pessoa recebe a oferta, ela já vai saber que ali não é uma oferta interessante, né? Que ela desconfie daquela oferta, né? Então a prevenção ao crime, desde a responsabilização dos perpetradores desse crime, né? Então o Estado brasileiro atuando em conjunto para prevenir o crime, responsabilizar o criminoso, se eventualmente o crime ocorrer, mas também prestar uma assistência digna à vítima, né? A vítima de tráfico de pessoas, muitas vezes, ela não é reconhecida como vítima, né? Então ela tem que ter também a informação adequada, a informação segura, para que ela, uma vez submetida a esse tipo de exploração, ela se reconheça como vítima e o Estado também dê conta de atender essa pessoa e reintegrá-la na sociedade.
2: Pois aí, existe inclusive um protocolo, né, para atender as vítimas brasileiras que possam estar nessa situação no exterior. O que prevê esse protocolo?
0: Então, o protocolo, ele é um verdadeiro manual, né? É um passo a passo para todas as autoridades envolvidas nessa cadeia, né, de combate ao tráfico de pessoas, para, uma vez identificando uma vítima brasileira de tráfico no exterior, a gente saber exatamente o que cada agente público tem que fazer, né? Então, isso vai desde a identificação da vítima, o resgate, eventualmente, que é feito no exterior, naquele local, né, assistência consular, né, o que isso quer dizer? As embaixadas do Brasil no exterior, os consulados do Brasil no exterior, eles prestam um serviço para essa pessoa brasileira identificada como vítima. Então, portanto, o resgate, a vinda dela para o Brasil e até mesmo, como eu falei, a reintegração dessa pessoa na sociedade. Ou seja, se ela vai precisar de um atendimento de saúde, se ela vai precisar de um atendimento de assistência social, eventualmente essa pessoa ficou um tempo considerável fora do Brasil e ela precisa ser reintegrada em programas sociais, por exemplo, né, o Cade Único, o BPC, o Bolsa Família. Então, esse protocolo, ele pega toda essa cadeia, desde a identificação da vítima até a plena reinserção dessa pessoa na sociedade brasileira.
1: Quais são os destinos mais comuns de pessoas traficadas do Brasil e para quais finalidades?
0: A gente tem avançado muito na produção e de dados e na identificação desses casos. Então, em 2025, a gente identificou o Camboja como principal destino de vítimas brasileiras de tráfico de pessoas. E também uma diferença em relação a 2024 que a gente observou para o ano passado foi que a exploração sexual passou a ser a principal finalidade dos casos identificados. A gente toma muito cuidado, né, quando vai lidar com esses dados, porque, como eu falei, é um crime de difícil identificação, que envolve uma série de instituições, seja federais, seja estaduais, seja internacionais. Então a gente tem que ter muito cuidado com esses dados, porque eventualmente uma tendência pode até mesmo... É,

0: significar que a gente não está observando o fenômeno como um todo, né? Então, dizer que a exploração sexual e que as mulheres se tornaram as principais vítimas em 2025 não quer dizer que a gente não tenha homens que sempre representaram a maioria das vítimas desse crime, não estejam também sendo submetidas a condições análogas à de escravidão. Então a gente sempre tem que entender o fenômeno como um todo, né? E nesse aspecto o Camboja foi o principal destino, seguido por Israel e Itália. Os países da Europa, principalmente, Itália, Bélgica, Suíça, são muito identificados. Se a gente tivesse que apontar o perfil de uma vítima brasileira, seria uma mulher brasileira que é explorada, levada até esses países para fins de exploração sexual. E também nós temos crianças, né? A gente chega nos casos identificados em 2025, e 15 a 20% de crianças e adolescentes. Então, também um sinal de alerta aí muito grande para brasileiros sendo aliciados principalmente por redes sociais, né? Aplicativos de mensagens, né? WhatsApp, Discord,
1: Telegram. Adoção, geralmente, para adoção ilegal? Para crianças?
0: Na verdade, para todas as finalidades a gente observou, tá? Desde o trabalho infantil até mesmo a exploração sexual de crianças e adolescentes. Então, as crianças representando, né, como quase um quarto das vítimas identificadas no ano passado, para todas as finalidades. Não existe apenas uma finalidade de adoção ilegal, não.
2: Muito bem, nós conversamos com o Vitor Sempel, diretor de Migrações do Ministério da Justiça e Segurança Pública. Muito obrigado por sua entrevista aqui à Voz do Brasil.
0: Muito obrigado.
1: E atenção para os canais de denúncias e orientações sobre tráfico de pessoas.
2: O Disque 100 do Ministério dos Direitos Humanos e da Cidadania para qualquer pessoa, especialmente crianças, e o Ligue 180 voltado para casos envolvendo mulheres.
1: Caso você suspeite ou tenha conhecimento de grupos que atuam dentro do Brasil ou episódios envolvendo tráfico de estrangeiros para o nosso país, deve procurar os canais da Polícia Federal.
2: Ou, em qualquer caso, ligar para a Polícia Civil do seu estado pelo 190.
1: Acordo de livre comércio entre o Mercosul e a Associação Europeia de Livre Comércio, a EFTA, formada por Suíça, Noruega, Islândia e Liechtenstein, começa a entrar em vigor no Brasil a partir de 1º de outubro.
2: O decreto que oficializa o acordo foi publicado no Diário Oficial da União. Para o Brasil e a Islândia, as novas regras começam a valer em 1º de outubro. Já para Brasil e Noruega, a aplicação começa em 1º de novembro.
1: O acordo prevê novas condições de acesso para produtos sul-americanos nos países membros, com eliminação e redução de tarifas e regimes específicos de exportação.
2: Para apoiar empresas e setores produtivos com o novo acordo, o Ministério do Desenvolvimento, Indústria, Comércio e Serviços construiu um painel de dados interativo.
1: A ferramenta reúne informações sobre o comércio do Brasil com os quatro países da EFTA, para facilitar o acesso a novas oportunidades de exportação e as vantagens tarifárias oferecidas para os seus produtos.
2: A plataforma está disponível em gov.br/mdic, na aba Comexvis.
1: A Companhia Nacional de Abastecimento divulgou nesta quinta-feira o terceiro levantamento da safra de café de 2026.
2: O estudo mostra um cenário de crescimento da produção, influenciado pela entrada de novas áreas em produção, pelo uso de tecnologias e por condições climáticas mais favoráveis.
3: A estimativa é de colher 67 milhões e 600 mil sacas de café na safra 2026, que já tem 99% da área colhida. Os dados são do terceiro levantamento da Conab, a Companhia Nacional de Abastecimento, divulgados nesta quinta-feira. O estudo também aponta que a área em produção é estimada em 1 milhão 950 mil hectares, segundo o gerente de acompanhamento de safras da Conab, Fabiano Vasconcelos, o resultado é influenciado pela entrada de novas áreas em produção, pelo maior uso de tecnologias e insumos e pelas condições climáticas mais favoráveis.
4: Isso aí é fruto de tecnologia, fruto de incremento, fruto de investimento dos produtores rurais, e esse manejo, de certa forma, tem melhorado as produtividades médias da cultura, e a gente acaba percebendo isso também ao longo da série histórica.
3: O destaque da safra é o café arábica, que representa cerca de 70% da produção nacional. A colheita está estimada em 40%.

0: 48 milhões e 200 mil sacas. Minas Gerais é o maior produtor da variedade. Nas exportações, o Brasil embarcou em agosto 3 milhões e 800 mil sacas de café de 60 quilos, segundo a Conab. No acumulado de janeiro a agosto, foram exportadas 24 milhões e 600 mil sacas de 60 quilos. Reportagem Luciana Colares de Holanda.
1: Uma descoberta feita por jovens quilombolas de Pernambuco pode ajudar, pode mudar a realidade das casas de farinha no Nordeste.
2: O descarte de um resíduo tóxico chamado manipoeira ganhou uma solução sustentável e criativa.
1: Usando cascas de uma fruta comum na região, a pinha, também conhecida como fruta do conde, estudantes criaram um filtro capaz de manter o solo livre de contaminação do resíduo.
2: A inovação foi destaque em diversas premiações, incluindo a última edição do Prêmio Jovem Cientista.
1: Os detalhes você acompanha agora no quadro Ciência na Prática.
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4: O que parecia ser apenas água descartada na produção de farinha de mandioca, na verdade, escondia um líquido altamente poluente. Foi observando a própria comunidade que uma jovem cientista resolveu agir para transformar um problema em solução.
5: Meu nome é Beatriz Vitória da Silva. Eu venci o Prêmio Jovem Cientista, venci também em primeiro lugar o Prêmio Mercosul da Ciência e da Tecnologia e atualmente eu estou fazendo faculdade em Economia pela UFCG aqui em Campina Grande. A gente viu que nas casas de farinha tinha um problema invisível, que é o descarte inadequado da manipoeira. No processo de prensagem, depois que eles fazem a farinha, é descartado um líquido chamado manipoeira. Ela chega a ser 25 vezes mais poluente que um esgoto doméstico.
4: Para descontaminar o solo e melhorar a saúde da comunidade, Beatriz e sua equipe foram investigar o que a própria natureza local oferecia. A resposta estava nas cascas descartadas de uma fruta muito consumida no quilombo, a pinha, também conhecida como fruta do conde.
5: Observando a realidade, você encontra as cascas jogadas no chão. A gente pegou as cascas da pinha, levamos para o laboratório, a gente viu que a farinha das cascas de pinha, ela tem propriedades porosas. Então a gente fez o filtro a partir das cascas de pinha, fazendo a farinha e o carvão ativado. E logo em seguida a gente fez alguns testes que apresentou resultados bastante positivos.
4: O projeto, batizado de Filtro Pinha, rendeu prêmios nacionais e internacionais e já está mudando de forma permanente a estrutura do quilombo.
5: A gente viu que o filtro, ele realmente tem uma eficácia. Graças à premiação, a gente conseguiu dar continuidade ao Filtro Pinha. A gente conseguiu, de uma certa forma, resolver o problema da manipoeira. E a gente não está só ajudando a comunidade. A gente está ajudando a nossa futura geração.
4: Acompanhe a pesquisa na página do Prêmio Jovem Cientista. E esse foi o Ciência na Prática, com produção de Warby Calil e edição de Edinaldo Júnior. E nosso encontro com o Saber Científico volta na próxima semana. Até lá!
2: Já pensou em assistir momentos históricos da televisão e do cinema brasileiro no celular ou no computador?
1: A Cinemateca Brasileira disponibiliza repositório digital de arquivos para consulta pública.
2: O trabalho integra a Rede Nacional de Acervos Audiovisuais, coordenada pelo Ministério da Cultura.
1: Instituições públicas e privadas podem aderir ao programa para manter viva a memória cultural do país.
6: Senhoras e senhores telespectadores da televisão Tupi, registramos as primeiras palavras do presidente, senhor Jânio Quadros.
7: Registros como esses, que narram eventos marcantes da história do Brasil e do mundo, estão disponíveis no site da Cinemateca Brasileira, graças ao trabalho de pesquisadores que estão catalogando e digitalizando mais de 180 mil rolos de telereportagens e cinejornais da TV Tupi, a primeira emissora de televisão do país. Coordenado pelo historiador e professor da Universidade de São Paulo, Eduardo Moretim, o projeto tem o objetivo de manter vivas as mais de 200 horas de material televisivo.
8: É um projeto que procura colocar de novo em circulação parte desses 180 mil telereportagens da TV Tupi. A preservação, ela precisa estar vinculada à difusão pública.
7: O acervo audiovisual da Cinemateca Brasileira inclui cerca de 250 mil rolos de filmes e mais de 1 milhão de documentos. A instituição hoje faz parte da Rede Nacional de Arquivos Audiovisuais.

0: Visuais, uma iniciativa coordenada pela Secretaria do Audiovisual do Ministério da Cultura. A rede reúne órgãos públicos e privados para cuidar da memória cultural do país. Daniela Leda, coordenadora de gestão e contratos da Cinemateca Brasileira, explica que a rede busca fortalecer iniciativas de salvaguarda dos acervos.
1: A Rede Nacional de Arquivos Audiovisuais, ela foi criada para realmente fortalecer esse conjunto de políticas públicas de preservação audiovisual.
0: O processo de adesão começa com o envio de documentação pela plataforma gov.br. Em seguida, é realizada uma análise técnica do acervo, como detalha a coordenadora de gestão e contratos da Cinemateca Brasileira, Daniela Leda.
1: Ao aderir à rede, a instituição se compromete a manter os dados atualizados de acervo, a colaborar com o Inventário Nacional de Bens Culturais Audiovisuais e também a adotar e disseminar boas práticas de preservação, descrição e acesso daquele acervo.
0: Segundo o historiador e professor da Universidade de São Paulo, Eduardo Moretin, esses acervos contribuem para construir a memória e também para consolidar a pesquisa histórica e audiovisual.
2: Sem essas imagens, nós não temos essa memória e os pesquisadores não podem, a partir da existência dessas imagens, reconstruir o sentido desse passado.
0: O Banco de Conteúdos Culturais disponibiliza, além de cinejornais e telereportagens, filmes históricos na íntegra, como a obra É Com Esse Que Eu Vou, de 1948.
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0: Aquelas instituições que aderirem à rede passam a ter divulgação institucional e do acervo no portal Filme Cultura. E qualquer cidadão pode revisitar o passado por imagens na página da Cinemateca Brasileira, no endereço cinemateca.org.br. Reportagem Gabriela Noronha.
5: Estão abertas as inscrições para o programa de capacitação em construção industrializada.
6: Realizado pelo Ministério do Desenvolvimento, Indústria, Comércio e Serviços, o curso prepara profissionais para planejar e implementar soluções inovadoras e sustentáveis em obras de infraestrutura.
5: A capacitação gratuita é voltada a gestores públicos e privados, profissionais da construção civil e estudantes.
6: A inscrição pode ser feita por meio da plataforma da Escola Nacional de Administração Pública, no endereço escolavirtual.gov.br.
5: E essas foram as notícias do governo federal.
6: Fique agora com as notícias do Poder Judiciário e do Congresso Nacional. Boa noite.
5: Boa noite para você e até amanhã.
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9: Relator determina que Polícia Federal investigue possíveis irregularidades na atuação da CVM no caso Master.
10: STJ define que banco pode encerrar conta corrente de forma unilateral.
9: TSE mantém indeferida candidatura de Arruda ao governo do Distrito Federal.
10: Boa noite, eu sou Arthur Filho.
9: E eu sou Walter Lima.
10: O ministro do Supremo Tribunal Federal, Flávio Dino, determinou que a Polícia Federal abra investigação sobre possíveis crimes e interferências indevidas na atuação da Comissão de Valores Mobiliários, a CVM, no caso do Banco Master.
9: A decisão considera um relatório que apontou fragilidades estruturais na autarquia e falhas na apuração de denúncia sobre possíveis irregularidades relacionadas ao banco. No relatório, resultado de uma auditoria, o grupo de trabalho da CVM identificou falhas de divulgação de informações em 73% dos 314 processos relacionados ao grupo econômico, deficiência de compliance em 32%.
10: Bancos podem encerrar conta corrente de forma unilateral.
9: E para o STJ, isso não significa violação ao Código de Defesa do Consumidor. Fátima Uchoa.
11: O entendimento do STJ foi firmado em recurso repetitivo e por isso deve ser seguido pelo judiciário de todo o país. Segundo o relator ministro Humberto Martins, a discussão surgiu porque o Código de Defesa do Consumidor considera abusiva a recusa do fornecedor em prestar serviços ou vender produtos a quem esteja disposto a pagar.

0: Mas ele observou que a própria norma prevê exceção para intermediações reguladas por leis especiais, o que abrange a legislação das instituições financeiras e as normas do Conselho Monetário Nacional. Para o ministro, a regra legal se refere à recusa em contratar antes do começo da relação de consumo, diferente de uma conta já contratada.
1: Justiça do Trabalho de Minas Gerais considera discriminatória dispensa de jovem aprendiz grávida com TDAH.
2: Ela foi demitida por suposto desempenho insuficiente. Samantha Flor.
3: A justiça concluiu que não houve uma avaliação objetiva que comprovasse desempenho insuficiente. A aprendiz tinha média 8,43 nas atividades teóricas e não recebeu o acompanhamento adequado no desempenho das funções. A dispensa foi anulada e as empresas foram condenadas a pagar cerca de R$ 10.700 por danos morais. Como ela estava grávida, também terá direito à indenização referente à estabilidade gestacional.
1: Por 5-2, o Tribunal Superior Eleitoral, TSE, confirmou hoje, quinta-feira, decisão do Tribunal Regional Eleitoral do Distrito Federal, o TREDF, que indeferiu o registro de candidatura de José Roberto Arruda, do PSD, na disputa ao cargo de governador do Distrito Federal nas eleições gerais deste ano.
2: A maioria dos ministros acompanhou o voto do relator, ministro Dias Toffoli, determinando a imediata comunicação da decisão ao Tribunal Regional Eleitoral para cessar a condição subjúdice de José Roberto Arruda na disputa pelo governo do Distrito Federal.
1: Com a decisão, a candidatura de Arruda também não pode mais receber os fundos eleitoral e partidário, e ele deve cessar a campanha, inclusive as inserções no rádio e na TV e a participação em debates.
2: José Roberto Arruda permanece inelegível devido às sucessivas condenações em segunda instância por ato doloso de improbidade administrativa.
1: Ministério Público Federal consegue na Justiça a construção de escola indígena em Amarante do Maranhão.
2: A nova escola substitui a antiga unidade que funcionava em condições precárias e não tinha estrutura adequada para atender aos estudantes indígenas. Vanessa Pereira.
4: A nova escola atende os estudantes indígenas da aldeia Guaruru, na terra indígena Arariboia, em Amarante do Maranhão. A obra foi realizada após a ação do MPF, ajuizada em 2023, que apontou as condições precárias da antiga unidade, onde faltavam estrutura e até carteiras para os estudantes. Em vez de reformar o prédio, o governo do Maranhão construiu uma nova escola, concluída em 2025 e já em funcionamento. Na sentença, a justiça reconheceu o cumprimento da obrigação e determinou que a manutenção do prédio ficará a cargo do Estado.
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1: A você uma boa noite.
2: E até amanhã.
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7: Eu sou Humberto Pinheiro e estes são os destaques de hoje do Jornal do Senado, que começa agora. Senado analisa proposta que atualiza serviço Disque Idoso. Projeto dá prioridade a iniciativas voltadas ao esporte feminino. Lei garante continuidade de recursos para projetos de combate ao câncer. Boa noite. O projeto que busca atualizar o programa Disque Idoso, criado em 2007, pode ser analisado pelos senadores. O objetivo é ampliar a prevenção a maus tratos, o acesso à informação e aos direitos. Mais detalhes com o repórter César Mendes.
8: De autoria do senador Paulo Paim, do PT do Rio Grande do Sul, o texto muda o nome do programa Disque Idoso para Disque Pessoa Idosa e amplia suas funções, já que além de receber denúncias de maus tratos e violência, violência passará a oferecer também informações sobre direitos, acesso a benefícios, programas governamentais e serviços públicos. Paim explicou que o atendimento será feito dentro do atual Disque 100, serviço gratuito focado no atendimento a grupos vulneráveis,

0: tem a necessidade de criar uma nova central telefônica. Segundo ele, a proteção da pessoa idosa vai além do combate à violência.
1: Amplia os serviços oferecidos, colocando a pessoa, seus direitos e sua dignidade no centro da política pública.
0: A proposta busca ainda fortalecer a articulação entre os órgãos de assistência social, saúde, segurança pública, Ministério Público, Defensoria Pública e Conselhos de Direitos.
2: O Senado pode votar uma proposta que permite o uso da renúncia fiscal de empresas e pessoas físicas no incentivo ao esporte para priorizar projetos voltados ao esporte feminino e destina, no mínimo, 10% dos valores a essas iniciativas. Repórter Lana Dias.
3: Em audiência pública na Comissão de Esporte, a senadora Tereza Leitão, do PT de Pernambuco, relatou a desigualdade no setor, algo que a proposta busca combater.
4: Não é porque a gente compete mulheres com mulheres, mas é porque você, comparando o que o futebol oferece aos homens com o que o futebol oferece às mulheres, com o que o futebol oferece, o voleibol oferece aos homens, com o que o voleibol oferece às mulheres, em termos de condições de prática esportiva.
3: A proposta prevê limite máximo de valores por proponente, critérios de distribuição regional, equilíbrio entre modalidades esportivas e critérios de alternância ou limitação de acesso a tratamento prioritário para evitar concentração excessiva.
2: Uma nova lei aprovada pelo Senado e sancionada pelo Executivo garante até 2031 a continuidade do incentivo fiscal para empresas que destinam recursos a projetos de combate ao câncer e de atenção à pessoa com deficiência. A reportagem é de Yasmin Rodrigues.
5: A proposta chegou ao Senado depois de passar pela Câmara dos Deputados e foi analisada em regime de urgência pelo plenário. A relatoria ficou com a senadora Mara Gabrilli, do PSD de São Paulo, que defendeu a manutenção do mecanismo como forma de dar previsibilidade às instituições que dependem desses recursos.
6: A prorrogação garantirá a possibilidade de que organizações da sociedade civil sem fins lucrativos, como por exemplo as APAES, o GRAAC, que é o Grupo de Apoio Adolescente à Criança com Câncer, por exemplo, e centros especializados em reabilitação e hospitais do SUS, tenham previsibilidade orçamentária para atendimentos e pesquisas.
5: O Pronon e o Pronas PCD permitem que recursos privados sejam direcionados a projetos previamente aprovados pelo Ministério da Saúde. O primeiro é voltado à prevenção e ao tratamento do câncer. O segundo apoia ações de prevenção e reabilitação de pessoas com deficiência.
2: Também foi sancionada pela Presidência da República a lei aprovada pelo Senado que institui o programa Instituto de Bolsa de Iniciação à Docência, PIBID, como política de Estado. A norma estabelece objetivos, modalidades de bolsas e regras para o programa de formação inicial de professores da educação básica. A reportagem é de Pedro Pincer.
7: A nova regra estabelece que o PIBID será desenvolvido no Ministério da Educação e na CAPES, em parceria com instituições de ensino superior e redes públicas de educação básica. As ações de formação poderão ser voltadas às diferentes etapas e modalidades da educação básica. Isso inclui educação do campo, escolar indígena, escolar quilombola, especial, bilíngue de surdos e de jovens e adultos. A relatora, senadora Damaris Alves, do Republicanos do Distrito Federal, destacou a importância da iniciativa.
8: É certo que o fortalecimento da docência por meio do PIBID é um instrumento direto e hábil para assegurar a qualidade do ensino. Programa pode contribuir com a realização do princípio constitucional de valorização dos profissionais da educação. Deste modo, o PIBID atua diretamente na raiz dessa valorização.
7: Foi vetado o artigo que tratava das despesas do programa. O dispositivo previa que elas seriam custeadas por dotações orçamentárias destinadas anualmente ao MEC e à CAPES e proibia a redução dos valores das bolsas e o contingenciamento das despesas do programa.
2: 38% das mulheres com deficiência no país já sofreram algum tipo de violência doméstica. Foi o que revelou uma pesquisa inédita do Senado. As vítimas ainda enfrentam o despreparo dos agentes públicos na hora da denúncia. Repórter Patrícia Oliveira.
9: 83% das mulheres

0: com deficiência vítimas de violência doméstica não denunciam o agressor, porque na maioria das vezes se trata de um marido ou parceiro de quem dependem economicamente. Os dados apresentados em uma audiência pública na Comissão de Direitos Humanos também apontaram que apenas 31% dessas vítimas buscam uma delegacia especializada e ainda enfrentam barreiras físicas e dificuldades no atendimento, como destacou a vice-presidente do Instituto Maria da Penha, Regina Célia Barbosa.
1: Ou por ignorância, ou por negligência, ou por falta de sensibilidade à sua condição de deficiência.
0: De acordo com a pesquisa, mulheres com deficiência estão mais expostas à violência sexual e financeira. Para Priscila Celares, do Ministério dos Direitos Humanos e da Cidadania, os novos dados poderão embasar mais iniciativas governamentais.
2: E com isso conseguir desenvolver e articular políticas públicas que sejam mais específicas.
0: A pesquisa feita pelo Instituto Data Senado e o Observatório da Mulher contra a Violência é a primeira da série histórica iniciada em 2005 a destacar especificamente a realidade das mulheres com deficiência.
3: Eleições 2026.
4: Os brasileiros vão eleger no dia 4 de outubro 1.059 deputados que vão atuar nas assembleias legislativas e na Câmara Distrital do Distrito Federal. Mas você sabe quais os papéis desses deputados? Confira na reportagem de Rodrigo Rezende.
5: Os deputados estaduais e distritais são representantes da população nas assembleias legislativas de cada estado e na Câmara Legislativa, no caso do Distrito Federal. Uma vez eleitos, eles têm mandato de 4 anos. Todos esses deputados, 1.059 no total, colaboram na organização da administração estadual, como explica o consultor legislativo do Senado, Gilberto Guerzoni.
6: O Brasil é uma república federativa, então os estados têm autonomia e legislam sobre uma série de temas, além da sua própria organização, segurança pública, saúde, educação, meio ambiente, cultura, além de aprovar as leis estaduais e distritais. No caso do Distrito Federal, os deputados estaduais e distritais também são responsáveis pela fiscalização dos governos, né, do governo do estado e do governo do Distrito Federal.
5: Para exercer essa fiscalização, os deputados podem solicitar informações a órgãos públicos, convocar autoridades para prestar esclarecimentos e criar comissões parlamentares de inquérito, as CPIs. Os deputados estaduais e distritais também votam o orçamento dos estados e do DF e propostas de leis de iniciativa dos governadores. No caso do Distrito Federal, há uma particularidade. Como o DF não possui municípios, os deputados distritais tratam tanto de temas de competência estadual quanto de assuntos que em outras partes do país seriam discutidos por vereadores.
4: Com trabalhos técnicos de Eliseu Caires, o Jornal do Senado fica por aqui. Acompanhe agora as notícias da Câmara dos Deputados. Boa noite e até amanhã.
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7: Plenário pode aumentar folga remunerada do trabalhador que doar sangue.
8: Projeto estende auxílio acompanhante a todos os tipos de aposentadoria.
7: Comissão estabelece parâmetros para acervos de livros em salas de aula.
8: Boa noite. Estudantes de 4 a 11 anos de idade poderão contar com acervo de livros nas salas de aula. A ideia é incentivar a formação de jovens leitores, como informa a repórter Mônica Tati.
9: Proposta aprovada pela Comissão de Educação da Câmara dos Deputados prevê que as salas de aula da pré-escola e dos anos iniciais do ensino fundamental tenham um acervo de livros. O texto insere o dispositivo na Lei das Bibliotecas. O acervo seria formado por livros paradidáticos e de literatura infantil, destinados ao uso de alunos e professores. O deputado Tarcísio Mota, do PSOL do Rio de Janeiro, que leu o parecer do relator, o deputado Pedro Quizai, do PT de Santa Catarina, destaca que o projeto fortalece o Sistema Nacional de Bibliotecas Escolares e é essencial para formar novos leitores.
10: Nós temos, infelizmente, caído o número de leitores na sociedade brasileira. E nós sabemos que o livro é uma janela para o mundo.

possibilidade de ampliar os nossos horizontes. E quando isso é feito desde o início, na pré-escola, isso é decisivo, não só para aquela criança poder adquirir mais hábitos de leitura, ampliar os seus horizontes, mas para que a própria educação funcione. Nós temos evidências científicas que demonstram que em famílias onde há crianças leitoras, essas crianças aprendem mais.

0: Mônica Tati.
1: Saúde.
2: Luiz Tibé, do Avante de Minas Gerais, apresentou o projeto para viabilizar no SUS o uso experimental da polilaminina em pacientes com lesões recentes na medula ou paralisias causadas por traumas. Ele explica que o tratamento vai depender de indicação médica e autorização dos órgãos competentes.
3: Luiz Tibé aponta que a polilaminina é estudada pelo potencial de regenerar fibras nervosas lesionadas. A proposta do congressista dá prioridade a pacientes da rede pública com lesão medular aguda, que deverão ser acompanhados por equipe especializada durante a pesquisa.
2: Gustinho Ribeiro, do PP de Sergipe, apresentou o projeto que cria regras especiais para a renegociação de dívidas de pessoas acometidas por doenças crônicas incapacitantes. Para ter acesso ao benefício, é preciso comprovar o impacto dos custos do tratamento ou a perda da capacidade financeira causada pela doença.
3: Pelo texto de Gustinho Ribeiro, a conciliação prevê mais prazo para pagamento, redução de juros e parcelamento da dívida. Segundo ele, a medida busca proteger pacientes em situação de vulnerabilidade e evitar que o superendividamento comprometa o tratamento de saúde.
2: Marcos Soares, do PSDB do Rio de Janeiro, propõe a criação do Programa Nacional de Educação Cosmética e Cuidado com a Pele nas escolas. A iniciativa prevê ações dos Ministérios da Educação e da Saúde sobre higiene, proteção solar e cuidados com a pele.
3: Marcos Soares explica que o objetivo é promover campanhas de conscientização para combater a desinformação sobre rotinas de beleza. O parlamentar argumenta que a proposta pode ajudar a prevenir danos causados pelo uso inadequado de cosméticos.
1: Segurança Pública.
2: A Comissão da Câmara aprovou o programa de atendimento a vulneráveis vítimas de estupro com o objetivo de humanizar o acolhimento e garantir a coleta de provas contra o agressor. Saiba mais sobre o assunto na reportagem de Maria Neves.
4: A Comissão de Segurança Pública da Câmara dos Deputados aprovou o projeto que institui um modelo nacional de atendimento humanizado e de coleta de provas para casos de estupro de vulnerável, chamado Ação Protetiva 360 Graus. Pela proposta, estados e municípios que aderirem ao programa terão de criar núcleos de atendimento humanizado e multidisciplinar às vítimas. Na versão aprovada, o relator deputado Paulo Bilinski, do PL Paulista, prevê que as autoridades deverão realizar a coleta de provas imediatamente, ainda no local de acolhimento. De acordo com o parlamentar, a literatura forense estima que a janela máxima de preservação dos vestígios é de até 72 horas a partir da agressão. A proposta também estabelece o prazo máximo de 30 dias para a emissão dos laudos periciais. Esse prazo poderá ser prorrogado por igual período, mas somente com justificativa técnica fundamentada. O texto original do deputado delegado da Cunha, do União de São Paulo, prevê somente a emissão de laudos dentro dos prazos legais. Delegado da Cunha afirma que a criação do programa é importante principalmente porque a maior parte dos abusos sexuais de vulneráveis ocorre dentro de casa e o agressor quase sempre permanece impune.
5: A Ação Protetiva 360 tem por objetivo proteger crianças e adolescentes do crime chamado estupro de vulnerável. É o estupro praticado contra menores de 14 anos, que acontece, na maioria das vezes, dentro de casa. Outro dado assustador é que a grande maioria das vítimas tem de 4 a 8 anos. E outro dado alarmante, em 80% dos casos, o estuprador é inocentado por falta de prova material, falta de DNA.
4: De acordo com o delegado da Cunha, iniciativa semelhante ao programa proposto já foi adotada na Baixada Santista, em São Paulo, e dobrou o número de condenações de agressores sexuais de vulneráveis. Pela legislação, além de menores de 14 anos, são consideradas vulneráveis pessoas que não têm discernimento ou não podem oferecer resistência ao estupro, devido a alguma doença ou neurodivergência, por exemplo. O texto aprovado estabelece também quem pode acionar os núcleos de atendimento

0: julgamento no caso de suspeita de estupro de vulnerável. Além da própria vítima e de familiares, estão na lista profissionais de saúde ou de assistência social e integrantes do Conselho Tutelar. Além disso, a versão do relator, delegado Paulo Bilinski, prevê que quando o pai, a mãe ou o responsável legal for suspeito do crime, a justiça poderá autorizar a coleta de material biológico. Segundo o deputado, a medida evita que o próprio agressor impeça a preservação dos vestígios criminais. Ainda de acordo com a proposta, sempre que houver suspeita, o núcleo de acolhimento da vítima vulnerável deverá comunicar à autoridade policial competente em, no máximo, 12 horas. Delegado Paulo Bilinski argumenta que a comunicação estabelece o elo entre o programa de atendimento e o sistema de persecução penal. Sem ela, afirma que o fluxo de atendimento poderia funcionar integralmente, sem jamais levar à responsabilização do agressor. A proposta que institui um modelo nacional de atendimento humanizado e de coleta de provas para casos de estupro de vulnerável ainda será analisada por 3 comissões da Câmara. Se aprovada em todas, poderá seguir para análise do Senado. Da Rádio Câmara de Brasília, Maria Neves.
1: Projeto de Cezinha de Madureira, do PL de São Paulo, prevê a ampliação para 12 meses do prazo para apresentar queixa em infrações praticadas contra crianças, adolescentes e idosos. A proposta altera a legislação para dobrar o tempo atualmente concedido às vítimas ou a seus responsáveis.
2: Cezinha de Madureira argumenta que o período de 6 meses é insuficiente para que famílias ou idosos processem o trauma emocional e formalizem denúncias. Ele ressalta que o ajuste alinha a legislação à ampliação do prazo já concedido a mulheres vítimas de violência doméstica.
1: Como estratégia de prevenção e enfrentamento à violência, Antônio Carlos Rodrigues, do Podemos de São Paulo, quer ampliar a autonomia financeira das mulheres. Projeto apresentado pelo deputado prevê qualificação profissional, acesso a crédito e incentivo ao empreendedorismo feminino.
2: Antônio Carlos Rodrigues ressalta que o projeto dá prioridade para mulheres vítimas de violência doméstica em situação de vulnerabilidade ou responsáveis pelo sustento da família. Ele afirma que o acesso ao trabalho e à renda podem ajudar essas mulheres a romper relações abusivas.
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5: Trabalho.
1: Pedro Westphalen, do PP do Rio Grande do Sul, apoia projeto que permite o aproveitamento de médicos, dentistas, farmacêuticos e veterinários pelas forças policiais estaduais. O relator defende o redirecionamento de profissionais dispensados por excesso de contingente nas Forças Armadas.
2: Pedro Westphalen avalia que a cooperação entre União e Estados fortalece o atendimento médico dos agentes de segurança. Na visão do parlamentar, a medida amplia a capacidade de resposta do Estado em emergências sanitárias e calamidades, sem gerar custo extra às Forças Armadas.
1: Projeto de Davi Soares, do Podemos de São Paulo, reduz para 35 horas semanais a jornada máxima de trabalho dos professores da educação básica. O texto estabelece ainda que a nova regra se aplica tanto ao ensino público quanto às escolas privadas sem redução salarial.
2: Davi Soares sustenta que a sobrecarga de tarefas como correção de provas e planejamento de aulas tem provocado a síndrome de burnout entre os docentes. Para o congressista, a redução da jornada ajuda a preservar a saúde dos trabalhadores e melhorar a qualidade do ensino.
1: Celso Sabino, do PDT do Pará, quer estender o direito ao abono salarial aos empregados domésticos. A proposta garante o pagamento do benefício aos trabalhadores da categoria que tenham atuado por pelo menos 30 dias no ano base e recebam remuneração mensal dentro dos limites legais.
2: Celso Sabino

0: argumenta que a medida corrige uma distorção histórica na legislação que hoje nega o benefício à classe por ausência de contribuição do empregador físico ao PIS. Ele ressalta que o custeio será feito com recursos do Fundo de Amparo ao Trabalhador, sem gerar novos encargos aos contratantes.
1: Votação.
2: O plenário da Câmara pode votar projeto que aumenta de 1 para 2 dias a folga remunerada do trabalhador que doar sangue. O repórter Antônio Vital tem os detalhes.
3: Pode ser votado a qualquer momento no plenário da Câmara projeto que aumenta de 1 para 2 dias por ano o direito do trabalhador faltar ao serviço para doar sangue. De acordo com a proposta, o empregado poderá deixar de comparecer ao serviço 1 dia a cada 6 meses, sem desconto no salário, desde que comprove a doação. O autor do projeto, o deputado Dr. Luizinho, do PP do Rio de Janeiro, disse que ampliar o incentivo é uma medida de baixo custo e elevado impacto. Ele justificou a proposta como necessária para manter os estoques seguros e regulares, já que uma folga por ano não é mais suficiente para atender a demanda diante do aumento da população.
4: Quando a gente permite que um trabalhador, uma vez no ano, faça a doação de sangue e possa se ausentar do trabalho, a gente tinha uma população brasileira. Hoje nós temos mais presentes que o dobro da população. E a cada dia, o número de acidentes com motocicletas, acidentes nas estradas, leva no aumento da necessidade de captação de sangue. Permitirá certamente, presidente, que a gente quase dobre a nossa capacidade de captação de sangue no Brasil.
3: De acordo com o Ministério da Saúde, o Brasil necessita, em média, de 5 mil bolsas de sangue por dia para atender a necessidade. E os hemocentros enfrentam oscilações periódicas abaixo da média, principalmente em períodos de feriados prolongados e férias escolares, quando diminui o número de doadores. O projeto ganhou regime de urgência, o que permite que seja votado diretamente no plenário da Câmara, sem passar pela análise das comissões permanentes da Casa. A urgência foi aprovada de maneira simbólica, sem votos contrários, e foi defendida por deputados de vários partidos, como Cabo Gilberto Silva, do PL da Paraíba. Ele destacou a necessidade de aumentar o número de doadores.
5: A questão das doações de sangue, às vezes no Brasil, reduz o ritmo, e sobretudo nas questões de festejos com vários acidentes, e os bancos de sangue precisam estar sempre prontos para atender a demanda da sociedade.
3: A manutenção de estoques de sangue é essencial ao funcionamento do Sistema Único de Saúde, o SUS, já que ele é usado em procedimentos de urgência e emergência, cirurgias de média e alta complexidade, tratamentos de câncer, doenças hematológicas e atendimentos obstétricos. Ainda não há data para votação no plenário da Câmara do projeto que aumenta de 1 para 2 dias por ano o direito do trabalhador faltar ao serviço para doar sangue. Da Rádio Câmara, de Brasília, Antônio Vital.
1: Economia.
0: Permitir que cuidadores de pessoas com deficiência empreendam com o MEI sem a perda imediata do benefício de prestação continuada é o objetivo do projeto de Rafael Prudente, do MDB do Distrito Federal. O texto prevê um período de transição de 2 anos em que rendimentos de até 2 salários mínimos não entram no cálculo do benefício.
2: Rafael Prudente argumenta que a iniciativa estimula a formalização das famílias sem comprometer o amparo social. O parlamentar defende ainda a garantia de restabelecimento simplificado do auxílio caso o empreendimento do cuidador feche.
0: Professor Alcides, do PSDB de Goiás, propõe criar o Programa Nacional de Geração Distribuída com Créditos de Carbono para conectar pequenos e médios geradores de energia renovável ao mercado voluntário de emissões.
2: Professor Alcides explica que a medida preenche uma lacuna entre o marco legal da geração distribuída e o Sistema Brasileiro de Comércio de Emissões. Para ele, a unificação possibilita a geração de renda extra para famílias e produtores rurais, além de estimular novos investimentos em fontes limpas no país.
1: Transportes.
0: Comissão aprova a proposta que permite grupos considerados mais vulneráveis desembarcar fora do ponto de ônibus durante a noite, como explica a repórter Paula Bittar.
6: A Comissão de Constituição e Justiça da Câmara aprovou um projeto de lei que permite a mulheres, pessoas idosas, pessoas com deficiência ou mobilidade reduzida escolher o local de desembarque dos veículos de transporte coletivo urbano no período entre as 8 da noite e as 5 da manhã, respeitado o trajeto da linha. De acordo com o texto aprovado, o motorista deve observar as condições de segurança ao parar para o desembarque. O relator, deputado Áureo Ribeiro, do Solidariedade do Rio de Janeiro, descartou a possibilidade de a proposta ser discriminatória com relação a homens não idosos, tendo em vista que o objetivo é proteger as pessoas

0: pessoas mais vulneráveis, não se tratando de discriminação sem justo motivo.
1: É uma medida que pode fazer uma diferença muito importante na rotina de quem depende do transporte coletivo, especialmente mulheres, idosos e pessoas que precisam caminhar por trajetos escuros ou considerados inseguros até chegar à sua casa. A proposta busca dar mais proteção e flexibilidade, permitindo que o passageiro possa desembarcar em um local mais próximo e seguro, respeitando as condições de circulação e segurança do transporte.
0: A proposta, que permite a mulheres e pessoas idosas com deficiência ou mobilidade reduzida escolher o local de desembarque dos veículos de transporte coletivo urbano no período entre as 8 da noite e as 5 da manhã, pode seguir agora para a análise do Senado, a menos que haja recurso para votação antes pelo plenário da Câmara. Da Rádio Câmara de Brasília, Paula Bittar.
2: Cultura.
3: Capitão Augusto, do PL de São Paulo, defende a criação do Programa Nacional de Proteção e Resiliência da Atividade Circense, chamado de Circo Seguro. Segundo o deputado, o objetivo é garantir apoio financeiro para reparar estruturas e equipamentos de circos destruídos por intempéries.
4: Pelo projeto de Capitão Augusto, o programa vai subsidiar a contratação de seguros e oferecer financiamentos com juros reduzidos para circos de pequeno porte. Para o parlamentar, a medida preserva uma tradição cultural e protege a renda de centenas de famílias.
2: Homenagem.
3: Dimas Fabiano, do PP de Minas Gerais, sugere a inscrição do nome de Francisco de Paula Vitor, o Padre Vitor, no livro dos heróis e heroínas da pátria. O deputado argumenta que o homenageado superou o preconceito e a pobreza para se tornar um dos religiosos mais venerados do Estado.
4: Dimas Fabiano exalta a atuação do Padre Vitor na educação e no acolhimento dos mais necessitados na cidade de Três Pontas. O parlamentar considera o Beato um símbolo nacional de fé, resistência e solidariedade.
3: Termina agora o jornal Câmara dos Deputados, produzido pela Rádio Câmara, com trabalhos técnicos de Wellington Telles e apresentação de Val Monteiro e Luciana Vieira. Uma boa noite para você.
4: A Voz do Brasil está de volta amanhã. Boa noite.
2: 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Boa noite.

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0: Morro Grande FM, agora 10 e 1. Boa noite!
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2: Muito bem, a partir de agora está no ar mais um programa Love Time. Mauro Vitullo chegando com muito carinho, muito prazer, para fazer companhia na sua noite, trazendo os bons momentos através das canções que com certeza cada uma marca uma história, um momento de amor na vida da gente, na minha, na sua, que está aí do outro lado do rádio, pela internet, acompanhando o nosso programa a partir de agora. Teremos aqui também os nossos quadros, toque de coração para coração. Teremos também tradução na noite e sempre contando com você para que o amor possa estar cada vez mais forte aqui no nosso programa. E abrindo o Love Time de hoje, tem uma saudade muito bacana de Information Society Repetition.
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0: Carly Simon, recordamos aí uma canção linda dos anos 70, Hurt, linda, hein? Ivan Lins, para você, mulher vitoriosa. Brian Ferry, como digo sempre aqui no Love Time, um tema bem sugestivo, tema do filme Nove Semanas e Meia de Amor, Late to Love. E abrindo aí dos anos 80, essa belíssima música de Information Society, Repetition. A gente só dá um tempinho, já eu volto trazendo de coração para coração.
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2: Uma boa noite, Morro Grande FM, agora 10h18.
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2: Uma boa noite, agora 10h20.
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0: Já estamos de volta com você aqui no Love Time, sempre o bom momento da música e também o bom momento de nossos quadros. Por aqui tem De Coração para Coração, primeira edição de hoje.
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0: Sempre haverá no mundo uma pessoa se preocupando com você, que seja um amigo.

0: um grande amor, o mais importante é você enxergar isso. Há pessoas bem próximas de você e às vezes você não vê a preocupação, o quanto essa pessoa gosta de você. É muito importante você enxergar isso, valorizar essa pessoa, porque depois que ela tenta, busca bons momentos para você e não consegue nada em troca, essa pessoa se vai. Aí você perde uma oportunidade de ter a sua felicidade, de buscar o seu amor também.
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0: TV Wonder, For Your Love, também Lighthouse Family, no Clima da Noite, Love Ever Managed, Titãs, É Preciso Saber Viver, Radio Red, Facts, Splash Trees, e também tivemos aí tema do filme Flashdance, Dance, Love Time, som de Joe Esposito, Lady, Lady, Lady. A gente só dá um tempinho pequenininho, daqui a pouquinho tem mais canções apaixonadas na noite. Você está curtindo com a gente o Love Time.
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2: Agora são 10h41. Boa noite!
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2: 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Agora são 10h43. Boa noite.
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5: Participe comigo lá no Twitter também, @LoveMVMedia. Tô aguardando você, tá bom? Tem um Facebook que é Love Time. A gente recorda agora Air Supply, Every the Nights Are Better.
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0: Love Leads to Madness, Nazareth, 77, essa música, Adriana Calcanhoto, Mentiras, o som de Get Like Hagar Under Lighting, e a música Hurt on My Sleeve. Também tivemos a Air Supply, abrindo esse bloco com a Saudade dos Anos 80, no Love Time, a música Ever and the Nights Are Better. A gente só dá um tempinho, daqui a pouquinho mais um momento bacana por aqui, tem Toque do Coração.
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2: O Grande, agora 10h57, boa noite.
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2: Morro Grande, agora são 23 horas. Boa noite.
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0: Muito bem, já estamos de volta, você está no Love Time, curtindo sempre o bom momento da música, o amor na noite que combina muito e faz um clima bom, programa romântico, hein? Agora tem a primeira edição do Toque do Coração aqui no Love Time.
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0: Tua ausência me tortura, não sente saudades minhas? Eu sinto tantas, amor, até nos nossos momentos de brigas. Como viver sem o ar sagrado que respiramos, sem o perfume das flores, sem tudo o que mais amamos? Como não sentir a dor de breves separações e a delícia do retorno, acalmando os corações? Você é o ar único que eu respiro, o jardim.

0: Obrigado.
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0: Real Speed Vegan, Keep in Love and New. Recordamos também João Bosco, Jade, Folhas, aí de 73, mais ou menos, essa música, She Made Me Cry. Lana Rich, final da década de 70, de 78, mais ou menos, essa canção foi feita e deixou muita saudade. Stuck in You, recordamos por aqui no nosso programa, a gente dá só um tempinho e eu volto já com todo o carinho do mundo com mais músicas românticas.
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2: 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Agora 11:15, boa noite.
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9: 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Agora 11:17.
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11: Estamos de volta, continue lá com a gente no Twitter, arroba LoveMVMedia, ou também pelo Facebook, você localiza lá o nosso programa. É só você localizar Love Time e fazer esse convite, que eu quero demais você lá participando com a gente. Agora tem Bob Dylan, Like a Rolling Stones.

0: Deixa eu ver, Steele com Colin New, também tivemos América, I Need You, de 77, Sandra de Sá, Michael Sullivan, aí dos anos 80, Entre Nós, Jim Clifford, Rebel and Me, também da década de 80, e Bob Dylan, aí dos anos 70, em homenagem aos Rolling Stones, Like a Rolling Stones, e também aos Corações Apaixonados. Daqui a pouquinho tem tradução dessa canção.
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2: Hora de tradução no nosso programa Love Time, momento mais apaixonado, mais esperado aqui da noite.
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2: Trago para você dos anos 70, ela que tem uma voz muito bonita, essa música é muito apaixonada, deixou muitas histórias marcadas no amor. Você curte com a gente na tradução de hoje o som de Anne Murray, You Need Me.
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Eu chorei uma lágrima. Você enxugou-a. Eu estava confusa. Você clareou minha mente. Eu vendi minha alma. Você comprou-a de volta para mim. E me apoiou. E me deu dignidade. De algum modo, você precisou de mim. Você me deu força para me manter sozinha novamente. Para enfrentar o mundo por conta própria novamente. Você me colocou no alto sobre um pedestal. Tão alto que eu quase podia ver a eternidade. Você precisou de mim. Você precisou de mim. Não consigo acreditar que é você. Não consigo acreditar que é verdade. Eu precisei de você. E você estava lá. Eu nunca partirei, porque...

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0: me chamou de amiga. Você me deu força para me manter sozinha novamente, para enfrentar o mundo por conta própria novamente. Você me colocou no alto, sobre um pedestal, tão alto que eu quase podia ver a eternidade. Você precisou de mim. Você precisou de mim. Você precisou de mim. Você precisou de mim. Linda, não é? Que saudade, hein? Que tradução bonita. Anne Murray, você curtiu no nosso programa na edição de hoje a tradução de You Need Me. No próximo Love Time, nesse mesmo horário, mais uma tradução para você, porque agora a gente recorda o clássico aí dos anos 70 de Elton John, Daniel.
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0: Feeling. Tá com saudade. Ouvir essa música e dá até uma dor no coração. Dos anos 70, Morris Alberts. Roupa Nova, Meu Universo é Você. E Elton John também com um clássico dos anos 70. Recordamos por aqui na noite. Daniel, a gente dá só um tempinho. E é claro, sempre tem canções românticas. É pra você ficar no bom clima do seu amor.
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0: Love Time, sempre à noite, você quer amar, quer estar com seu bem, curtir esse momento a sós. E na nossa boa companhia, a gente preocupa aqui somente uma coisa, fazer um bom clima, com muitas palavras de amor e também com muitas canções românticas, e a gente faz com todo o coração. E vamos recordar o som de Bengals, Ethno Flame.

0: The Beatles and I Love You Here. Também tivemos aí Fábio Nestares, O Mesmo Amor. Bee Gees, Love So Right, 77 essa música. E aí, dos anos 80, o som de Bengals abrindo esse bloco com a música Ethno Flame. Bonita música, hein? Da saudade. Daqui a pouquinho tem mais uma edição do De Coração para Coração no nosso programa.
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2: A gente agradece as pessoas que participam, que ouvem o nosso programa na sua casa, no trabalho, aonde quer que você esteja, e também as pessoas que participam lá no nosso Twitter, no @LoveMVMedia, e também no Facebook, que é Love Time. Um abraço, obrigado a vocês.
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2: Por causa de ti, esses meus dias se encheram de música, de cor, de tantos sabores, de mil poesias. Eu sinto a serenidade no ar, qualquer coisa me faz sorrir, e até acordada eu posso e tenho certeza que sonho com você. Eu sinto mais vibrante o coração, vejo nesta vida mais luz, mais cor. 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Então,
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0: Chaka Khan, Garabide, essa música é chique demais, que arranjo, que voz. Recordamos aí dos anos 70, Kiko Zambianchi, Hey Jude, André Leona, Olha Pra Mim, Culture Club, Mistake, aí início da década de 80, e Liverpool Express, uma das músicas mais tocadas da década de 70, recordamos por aqui, após aí o nosso De Coração Pra Coração, a música You Are My Love. Eu dou só um tempinho e volto já.
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0: Estamos de volta agradecendo sempre você que está aí curtindo a gente com todo o carinho do mundo, o nosso programa Love Time. Obrigado de montão, de coração. E vamos recordar, vamos curtir o amor com Barry Manilow, Ships.

0: 75, Bare Man Long, com a música Chips. Recordamos por aqui na noite que é só amor. E a gente volta com muito carinho, sim, daqui a pouquinho, trazendo mais canções apaixonadas para fazer o seu clima.
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0: Muita gente está lá com carinho imenso do mundo, né? Lá no nosso Twitter, no @LoveMVMedia, acompanhando a gente. A companhia mais importante pra gente é você, tá bom? @LoveMVMedia é o nosso Twitter do Love Time. Agora tem Yuri Sylvain, Carl Simon.

0: Shania Twain, from this moment on, sempre ela muito apaixonada. Márcio Liciano, reflexo do amor. What About Love, uma das músicas mais tocadas aí nos anos 80. Acabou a banda, mas deixou essa saudade linda. Hurt. Carly Simon, 77. E Arsal vem aqui no nosso programa Love Time. Fique por aí, daqui a pouquinho tem mais um momento, o último de hoje. O nosso último quadro aqui do programa. O de coração para coração, a última edição.
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1: Já estamos de volta e agradecendo as pessoas que estão pela noite. Muita gente trabalha à noite e tem a gente como companhia. A gente agradece muito também você por estar comigo aqui no Love Time.
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1: O amor vem com toda sinceridade. O amor vem para resolver problemas, para se unir, criar forças para derrubar os obstáculos. Mas amor que tem amizade, amor que tem cumplicidade, que tem solidez. Só assim, você com essa outra pessoa que te completa, pode superar todos os obstáculos da vida. Mas procure cultivar esse amor. É um amor raro, amor de amar sem matéria, amor de amar com amizade, de coração, no que vem de dentro.
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0: Ultra Saint Ron's, também tivemos aí Light Reflections, aí canção de 75, Tell Me Once Again, Detonautas, Olhos Certos, de Platers, The Great Pretender aí dos anos 60, também tivemos aí a sensualidade de Madonna, Live to Tell, dos anos 80, recordamos por aqui no nosso programa que volta daqui a pouquinho.
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0: Já estamos de volta agradecendo você que está aí na noite, sempre curtindo a gente, sempre nesse horário. Você liga o rádio ou você fica pela internet curtindo as canções apaixonadas do Love Time. E é bom, não é? Agora tem o som de Connie Rear, Put Your Record On.
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0: Marillion Easter, também tivemos aí Ivete Sangalo, Se Eu Não Te Amasse Tanto Assim, e Diana Ross, It's My Turn, canção de 78, encerrando nosso programa de hoje.
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0: Obrigado por ter estado comigo, obrigado de coração mesmo, a gente agradece a você. Na próxima edição estaremos sim aqui à noite, produzindo esse programa só para você amar, tá bom? Mauro Vitor te agradece, aguarda você lá no arroba LoveMBMedia, Twitter e no Love Time, que é no Facebook. Amor na maior parte do seu coração, sorriso constante na sua face. Tchau.
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6: Essa é a ditada que diz: se você não cuida, ó, cuidado, viu?

0: você não cuida, ó, oh, cuidado, viu?
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0: agora 2h39.
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0: Agora 2h40. 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
1: Denis, Jorge. Obrigado, irmão. Manda ver.

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3: Agora 2h49.
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0: 3 e 4.
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0: Felicidade imensa participar com vocês. Obrigado pelo carinho. Obrigado pelo convite.
1: Cara. Prazer demais, dá um abraço.
0: Que música legal. Apaixonada, obrigado. Que música parabéns, linda, rapaz.
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3: 3:15.

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0: 3 e 31.
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0: Agora 3:41.

0: agora 3h58.
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1: Que legal lembrar de você. Ó, preciso te falar uma parada aí, ó.

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0: 4:23.
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0: 4:23.

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2: Clebinho, essa história machuca, viu?

0: 4h47.
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0: 4h47.

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2: Oi Brasil, oi Brasil, oi mundo, né? Se assim bem dizer, oi mundo, quando a gente liga esse microfone aqui, é o momento que é a hora da gente conversar, da hora da gente trazer música boa, da gente recordar no fundo do baú. Por quê? Porque o nosso programa Sertão Saudade já está chegando nessa rádio maravilhosa. Ô, coisa boa, ô, coisa maravilhosa, né? Wilson Meirelli chegando, trazendo música boa, trazendo recordações do fundo do baú. Mas que eu sei que você lembra. Eu sei que você, quando ouve essa música, essa daqui eu lembro. E então, vamos começar com música boa. Aumente seu volume, programa Sertão Saudade já está no ar.

0: Guilherme Santiago, tá se achando? E aí, tá se achando demais?
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0: Já estamos de volta. Esse é o nosso programa Sertão Saudade, na sua sintonia maravilhosa. E aí, como é que vocês estão? Estão tudo certinho por aí? Estão participando, estão interagindo? DDD 98981368940. Aliás, DDD 98. Calma aí, produção. Às vezes eu me confundo aqui. DDD 98981-3693-65. DDD 98981-3693-65 é o WhatsApp, viu, gente? Para você que deseja participar, para você que deseja interagir junto com a gente, quero também aqui deixar o meu fortíssimo abraço para ela, que está sempre participando com a gente, a Vanusa de Araújo de Oliveira dos Brejinhos, município da Bahia. Tá ligada com a gente. Minha amiga Geila, né, de Capitão Enéas. Meu amigo Geraldão Andino, lá de São João Evangelista, meu amigo Grandão Santos, em Cícero Dantas, na Bahia. Zaquiel Costa também junto com a gente. Alô, meu amigo Zaquiel, um abraço para você, obrigado pelo carinho da sua audiência maravilhosa. Margarida de Viçosa, ouvindo a gente pela Tropical FM. Alô, Margarida! Tudo bem com você, minha amiga? Eu espero que sim. Abração também para Aparecida Alves, de Viçosa, Alagoas.

Santos curtindo junto com a gente também. São essa legião de ouvintes aqui. Se eu me esqueci, me perdoe, né? A Manu, olha ela aqui, ó. Manu de Nova Matrona. Alô, Manu, como é que você está? Tudo bem por aí? Tudo certinho? Vai lá, vai mandando a tua mensagem aí que a gente tá por aqui. Na sua sintonia, levando o melhor do sertanejo raiz.

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2: Esse amor, hein, Santana?

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0: Tá, eu sou deles, João Paulo e Daniel, minha estrela perdida aqui no nosso programa Sertão Saudade, já que eu volto.
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0: Já estamos de volta. Zezé de Camargo e Luciano, a ferro e fogo.

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0: João Paulo e Daniel. Acabou. Calma aí, não acabou não.
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O melhor do sucesso já está de volta. E aí, vamos recordar também? Aqui é só música boa, na verdade, né? Christian e Ralph, Olhos de Luar. No meu, no seu, no nosso programa Sertão Saudade.

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Ó Maria Santíssima, que em vossa imagem milagrosa de Aparecida espalhais inúmeros benefícios sobre o Brasil, eu, embora indigno de pertencer ao número dos vossos servos, mas desejando participar dos benefícios da vossa misericórdia, prostrado a vossos pés, consagro-vos o entendimento para que sempre pense no amor que mereceis. Consagro-vos a língua para que sempre vos louve e propague a vossa devoção. Consagro-vos o coração para que depois de Deus vos ame sobre todas as coisas. Recebei-nos, ó Rainha incomparável, no ditoso número dos vossos servos. Acolhei-nos debaixo da vossa proteção. Socorrei-nos em nossas necessidades espirituais e temporais, e sobretudo na hora da nossa morte. Abençoai-nos, ó Mãe Celestial, e com vossa poderosa intercessão, fortalecei-nos em nossa fraqueza, a fim de que, servindo-vos fielmente nesta vida, possamos louvar-vos, amar-vos e render-vos graças no céu por toda a eternidade.

Todo-Poderoso, que tendo escolhido a água, fonte de vida e pureza, para nos dar a graça batismal, fizestes também aparecer no Rio Paraíba a imagem da Virgem Imaculada. Abençoai esta água e fazei que ela nos recorde nosso batismo, para que, purificados de nossas faltas, vivamos como cristãos, membros da vossa Igreja, e cheguemos um dia à vida eterna. Por Cristo nosso Senhor.

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2: Muito bem, senhoras e senhores, a partir de agora está mais edição do nosso programa Rodeio. Obrigado pela sua companhia, onde quer que você esteja. Por aqui, Márcio Costa, mais uma vez, te fazendo companhia, trazendo o melhor da nossa música sertaneja. E agradecendo desde já, de coração, o carinho da sua companhia, o carinho da sua audiência. Para começar, Rick Renner.
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0: Zezé de Camargo, Luciano Sheik, a Jaine, a Solidão, Leonardo, Maria Nacional e Riquinha, né? Cantou pra gente de Barretos, pra Nashley. Boa viagem. Daqui a pouquinho estamos de volta.
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6: Obrigado pelo seu carinho, que você esteja bem, sempre feliz, né? Ao lado de boas pessoas, é claro também, curtindo sempre o nosso programa e a nossa boa moda sertaneja. A gente agradece de coração por estar com a gente por aqui. Agora tem Luan Santana.

0: Lucas e Luana, Jorge Mateus, Pensa em Mim, Dallas Company, Clima de Rodeio, Gini Gino, Eu Vou Beber Veneno, Chico Rei Paraná, Um Degrau na Escada e abrindo esse bloco, Luan Santana, Chocolate.
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1: Aonde quer que você esteja, a gente está sempre e diariamente por aqui, nesse mesmo horário, nessa mesma emissora, trazendo sempre o melhor da moda sertaneja. E claro, para isso tudo acontecer, é só você ir do outro lado curtir a gente. A gente agradece de coração a sua audiência com o nosso rodeio. Agora Gaúcho da Fronteira vai soltar para nós aqui, ó.

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0: Bem, meus amigos, chegou um momento diferente no show do Teodoro e Sampaio. O grande desafio, Teodoro contra o Sampaio.
1: Mas se é desafio, você vai me ofender.
0: E se você me ofender também, o trem vai ficar feio.
1: Então vamos combinar algumas coisas?
0: Vamos.
1: Você não pode ofender minha família.
0: E você não pode ofender a minha também.
1: Senão eu fico nervoso.
0: E eu fico de novo também nervoso.
1: É? Então quem é que vai começar?
0: Pode começar você.
1: Eu? É. Sem problema.
0: Mas cuidado.
1: Cuidado. Som na caixa então pra mim!

assim eu vou contar a história da festa.

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6: Já estamos quase no finalzinho do programa, mas sempre agradecendo o carinho da sua audiência e da sua companhia. Aqui tem moda sertaneja e diariamente com você de enquanto marcar nesse mesmo horário e nessa mesma emissora. Aumente o volume. Vamos curtir uma da boa por aqui? Felipe Falcão.

0: diria, hein, filho, que um dia nós estaríamos aqui cantando juntos, fazendo o que a gente mais ama fazer.
1: Pois é, pai. Hoje a gente pode dizer que nós somos muito mais do que pai e filho.

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0: 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Lembro-me das coisas simples do sertão, o cultivo da terra, a lida do gado, a moda sertaneja e a lenha queimando no fogão. 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

Agora são 8 horas e 10 minutos, né? Tá aí a hora certa para você, 8 e 10, começando aqui o nosso manhãzão aqui, né? Nesta sexta-feira, dia 25/9, rapaz, sextou, né? Para você o nosso abraço, o nosso bom dia, até as 10 da manhã, hein? Tocando o melhor do sertanejo para você. 3860-8590 é o nosso telefone aqui, é só mandar a mensagem que a gente manda para você. Para você que está em casa, você que está no trabalho, está curtindo a Morro Grande, está no seu carro, nosso abraço, nosso bom dia, uma ótima sexta-feira.

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2: Muito bem, agora são 8 horas e 32 minutos, né? 8h32, sexta-feira, super promoção para você na Mercearia Ponto Paixão, hein? 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

Ô, forrozar assim, rapaz, trem bom, né? Você gosta, bebezão, do forrozinho assim? Hã? Gosta não? Não, gosta, o trem é bom, hein? Hã? Ah, você nunca dançou não, né? Porque você é bebezinho ainda. É, vai aprender ainda, né? Com certeza. Ah, pois.

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12: Muito bem, agora são 8 horas e 46, né? Tá aí a hora certa pra você, 8h46. Alô, Jean, tá ligado lá na Mudas e Flores. Alô, Simone, também a turma toda lá pegando firme, né? Mas curtindo também o nosso manhãzaço aqui. E aquele cafezaço que lá na Mudas e Flores sempre tem, né? Beleza, hein? Pois é, rapaz. Nosso abraço aí, saindo daqui, tô aí, né? Tomou um café aí, bem ajeitado, né, bebezão? Falou, né? Ai, não é fácil, não. Olha, bom dia pra turma da Colossete aí. Alô, Hélio. Alô, Terezinha, Bel, toda a turma aí. O nosso abraço, nosso bom dia também, né? Pois é, a turma aí nos postos de gasolina também. Pessoal do posto de gasolina aqui do Super Sul, aqui no Bar Lagoa. Alô, Edir, nós estamos sempre ligados aqui com você. Então, o nosso abraço aí, o nosso bom dia.
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12: Olha, bom dia, a gente manda lá pro Bicudo também, tá ligado, rapaz? Isso mesmo, acordou cedo, né? Acorda cedo pra trocar fralda, você já viu, né? Ai, ai, ai, não é fácil não, é pureza, tem, nossa. E o Bocão, hein? Ah, lá tem o Bocão e como é que chama? E o motorista ladrão é o...

Bocão e o Bobó. É uma dupla, Bobó, Bobó, Bobó. Tudo é a mesma coisa. Dizem que estão montando uma dupla sertaneja, Bocão e Bobó. Ai, ai, ai, rapaz, vou dizer, viu? Vai gostar assim pra lá. Sai, cachorro. A dupla.

0: Então, nosso abraço aí, o nosso bom dia, né? Então, e o burro manco também, conserta aí o pé desse burro, pra ver se para de mancar, ó, tá doido? Nossa mãe, tem uns apelidos que não tem jeito, é igual porda. Eu conheço porda, tem uns 40 anos, ele nunca vira égua, só, é sempre porda. Ah, ajuda aí, rapaz. Nossa mãe.
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0: Olha, agora são 8 horas e 48.

Olha, vamos mandando abraço, mandando bom dia pra turma lá do Mercadão Trevo, lá em Barra Feliz, né? Agora com restaurante, né, Manuel? Nosso abraço aí, o nosso bom dia. Bom dia pra toda a turma aí do Mercado Trevo, rapaz. Chique demais da conta a turma lá, hein? Agora são 8 horas e 49. O porqueiro lá, como é que chama? O Renato pediu a música de Felipe Falcão. Ai, ai, ai, rapaz. Ele falou com a minha grandinha, manda a música do Felipe Falcão que fala dor da solidão, que eu tô numa solidão danada. Nossa, mãe, mas tá é feio pra caramba.

que é isso que você arrumou aí, bebezão? Ai, ai, ai, ai. Eu vou dizer pra quem que canta esse trem? Hã? Ah, é que gago danado esse, hein? Aquele mimijou. Ah, ajuda. Parecendo Papa Rosco quando era noivo, foi trabalhar pra mim, rapaz. Fazer uma casa nova. Eu saí do quartel, passei lá na casa, cheguei, ele tava todo mijado, velho. Falei, tá doido, Papa Rosco? Que coisa horrorosa você me. Ele falou, na hora de ir, olha a pingueira que tinha ali. É, tava todo bacalhado. Ai, ai, ai, rapaz, não é fácil.

É, tá aí o sucesso, Gilberto e Gilmar, Abajur, rapaz, música bonita, né, bebezão? Mas de vez em quando você põe uns trem meio vacaiado, rapaz. Não, mas essa aí é boa demais, é Gilberto e Gilmar, né? Ah, tá. 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Isso mesmo. Bebezão, para consertar, e toca um Cláudio Lidiano aí para nós. Vai lá.

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Muito bem, agora são 9 horas e 4 minutos, bebezão. Tem dia que você arruma uma programação legal mesmo, né? Mas, trem, tá doido? Nossa mãe, se você falar um trem desse comigo aí, você tá dispensado. Nem na porta da rádio você não passa mais. 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Olha, Di, fala aí. Bom demais. Nosso abraço aí, o nosso bom dia. Olha, pra você que tá na sintonia, tá curtindo, aquele cadastro da CEMIG, hoje tá lá na praça do Garcia. É, lá na pracinha, lá, você que não fez seu cadastro aí pra diminuir sua conta aí, ó. Eu fui lá e fiz, rapaz. É, o trem é bom, hein? É, se você não fez, hoje a turma tá lá no bairro Garcia. Procura a menina lá de São Gonçalo, lá, chama Ivone. Tá, tu fala, a Redi falou lá na rádio pra te procurar você aqui, ó. Vai ver, treinar, vap-te-vup, tá bom? Então tá falado, hein? Alô, Geraldo Cavalo Aguado, lá no Garcia de baixo. Por que tem Garcia? Tudo é Garcia, Garcia de baixo, Garcia de cima. É, ele tá no de baixo, vai. É. Tá bom, né? Coisa horrorosa, vai. Dizer que tá usando o galão de oxigênio, vai, né? Mas tá bom. Deixa. É, tá agarrado. Mas tá bom, ué. Bom demais. Alô, VV. Hoje, hein? É hoje, rapaz. É, nossa mãe, de sexta-feira, lá no bar do Luiz, rapaz. Nossa mãe, o trem chega a sair até um pó. Mas eu vou dizer pra você. Dá nem entender que chega lá, rapaz. Vai serrar assim mais longe. Nossa, mãe do céu. Outra. Hoje é dia daquela costelinha frita que o VV leva, aquele bolinho de taioba, rapaz. Ô, magavilha, viu? Mas tem que ficar veaco. O Chorão fica olhando, rapaz. Vai no cheiro, rapaz. O cara ele tem um faro de cachorro. Só pode, que puta merda. Ai, ai, ai, ai.

0: te ter.
1: Ah, a turma lá tá reclamando, rapaz, que não tem água não. Ô Luiz, chegou a água aí? É o Luiz do Valor, Luiz Carcará. Por que é apelido Cascará? Ele faz nada disso, porque tem um gavião que chama Gavião Carcará. Aí eu sou igual a ele. Não acho não, viu? Você já ouviu, Luiz, a música de Gino Gênio que chama o Gavião? Se você ouvir a música, não vai deixar os outros chamar você de Gavião mais não, hein? É, ó. Acha ela aí, bebezão, pra nós tocar ela. Ele disse que é Gavião, essa música sim. Acha ela aí.

Xoi, então manda ela lá pro Luiz lá, ó. É, o Gavião, toca aí. É isso aí, né?

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4: Acreditar no seu trabalho. O trabalho cura doenças como esquizofrenia e muitas outras. O trabalho é terapia, é objetivo de vida e é tão importante que nos dá ao mesmo tempo satisfação e sobrevivência. Pesquisando a vida de muitos aposentados, chegamos à conclusão de que eles morrem em média 3 anos depois que se aposentam. Sim, aqueles que se aposentam e não têm nenhuma outra atividade. O trabalho é curativo, é autorrealização, é fonte de felicidade. Tenho um amigo que dizia que iria ser feliz quando parasse com essa coisa de trabalho e se aposentasse. Aí iria ser feliz pescando, que era o que ele gostava de fazer. Dito e feito, quando alguém o procurava, sua esposa dizia: ele está pescando. E assim ia. 10 meses depois, o meu amigo me falava: odeio pescaria, não aguento mais. Foi quando resolveu montar uma pequena loja de artigos de pesca e voltou a ser feliz trabalhando. Acreditar no trabalho é muito importante. Imagine a sua vida sem ele. Como seria a vida de sua família? E a sua? Você acaba de subir o 3º degrau.

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0: Muito bem, agora são 9 horas e 26 minutos, está aí a hora certa para você, 9h26, nesta sexta-feira, dia 25/9, não é isso, Neube? Bom dia.
1: Roberto, é isso aí, ótimo dia. Excelente sexta para você, meu amigo Aredi, para todos sintonizados na Morro Grande FM, 9 horas 26 minutos. Aredi, falta de emprego, salários baixos, saúde precária e concorrência dos produtos chineses com a siderurgia. Esses são desafios que o próximo governador e os futuros parlamentares terão que enfrentar nos vales do Açu e do Rio Doce. Confira detalhes com Ana Paula Ceribelli.
2: A região de Governador Valadares, no Vale do Rio Doce, reúne 58 municípios, como Guanhães, Mantena, Aimorés e Resplendor. Segundo a Fundação João Pinheiro, 43% das cidades são classificadas como carentes, o maior percentual do estado. E segundo o pesquisador Vinícius Freire, do campus da

0: FJF em Valadares, essa pobreza vem da incapacidade do município de gerar empregos.
1: Tem o problema dos salários, que são relativamente baixos, porque boa parte dos empregos que são gerados em Valadares são voltados para o setor de serviços. E o setor de serviços, ele geralmente não oferece tantas oportunidades de crescimento profissional quanto, por exemplo, a indústria.
0: É o caso da biomédica Júlia Pimenta, desempregada há 3 anos.
2: Eu sou uma biomédica, eles querem pagar R$ 2.000, R$ 2.500, uma pessoa que estudou, que se especializou, então assim, não é valorizado aqui na cidade, não.
0: Mais problemas. Segundo o Atlas da Violência, Valadares lidera o ranking mineiro de homicídios e o rompimento da barragem de Fundão em Mariana, que atingiu o Rio Doce, fez o PIB total da cidade ter uma perda de quase 23% após 5 anos da tragédia. A saúde pública está em crise. No Hospital Municipal, a população reclama que os pacientes são atendidos nos corredores, o lixo se espalha pelo chão e os acompanhantes dormem em bancos improvisados. E a pouco mais de 100 quilômetros de Valadares está Ipatinga, um dos maiores polos siderúrgicos do país, que tem a Uzi Minas como um dos motores da economia regional. Mas, na virada do século, a China começou a construir uma base siderúrgica gigante. E pouco depois, o aço chinês ganhou mercados e passou a pressionar os preços do produto no mundo inteiro.
3: Você acompanha a série de Minas Gerais, exibida na TV Assembleia no portal almg.gov.br. Foram essas Oredias Notícias desta sexta-feira. Um ótimo final de semana para todos e até segunda.
4: Um abraço e até lá.
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4: Muito bem, tá aí a hora certa para você. Agora são 9 horas e 31 minutos, né? 9 e 31.

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0: Muito bem, agora faltando 10 minutinhos para as 10 da manhã, rapaz. Isso mesmo, 10 para as 10.
1: Que um dia nós estaríamos aqui cantando juntos, fazendo o que a gente mais ama fazer.
2: Pois é, pai. Hoje a gente pode dizer que nós somos muito mais do que pai e filho.

Agora são 9h59, né? Finalzinho aqui do nosso manhãzão, sertanejão, né? Dessa manhã legal de quinta-feira, ó, sexta-feira, dia 25/9. Para você que nos deu a honra da audiência aí, ó, o nosso abraço, o nosso bom dia, uma ótima sexta-feira, um ótimo final de semana e fiquem com Deus, porque eu vou com Deus também e até lá.

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2: agora 10:08 na sua sintonia.
3: Alô, Durban!

0: melhor. 10 e 16.
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4: 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Bom dia!
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3: Morro Grande FM, na melhor, 10h38.

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0: teatro, meu príncipe.
1: Obrigado, coisa Marília.
0: Linda. Deus abençoe sua vida. Amém.
1: Eu nem dormi a noite pensando na sua participação, viu?
0: Você é tem uma fã aqui pra vida inteira, viu?
1: Ah, obrigada. É eu que sou seu fã demais. Te admiro muito, viu?
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0: Band, bom dia, agora 11h05.
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13: Agora 11 horas 3.

Brasil, dia 25 de setembro, Dia Nacional do Trânsito e Dia Nacional do Rádio. É isso, gente. Dia Nacional do Trânsito é dia de reforçar o respeito às leis, atenção e responsabilidade salvam vidas. E para nós, a data também ainda é mais especial, também porque é Dia Nacional do Rádio, né? Viva esse companheiro que informa, diverte, aproxima pessoas todos os dias e, é claro, estão conectando o Brasil inteiro, ligado aqui no programa Planeta Hits com ele, Wilson Meirelles, que já é

0: 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Já já eu tô de volta.
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2: Morro Grande FM, agora 11:38. Bom dia.
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2: Forro Grande FM, 11:42. Bom dia!
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O melhor do sucesso aqui, ó. Programa Planeta Hits. Trazendo mais sucesso, música boa, como sempre a gente toca. E aí, vamos ouvir ela, Kelly Silva, como num filme.

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4: Eu falei pra você, sucesso, música boa, vamos que vamos, é Vitor e Rael. Filme de terror, participação, Murilo Huff.
6: Murilo Huff.

0: Nova, faz barulho aí. Faz barulho aí pra servir do Israel.
1: Fernando e Sorocaba, muito obrigado, que honra, velho.
0: Moçada, parabéns, palmas pra ele.
2: Obrigado aos meninos, tamo junto.
1: Que sonho que vocês realizaram pra nós hoje, viu?
0: Que Deus abençoe essa voz, tá bom? Sucesso.
1: Obrigado, meu irmão.
0: Parabéns, irmão.

0: Priscila Senna! Doce Mel, participação Gustavo Lima pra gente finalizar então essa semana, essa sexta-feira, dia 25 de setembro, Dia Nacional do Trânsito e Dia Nacional do Rádio. Parabéns a essa ferramenta maravilhosa e graças a Deus se fundou essa ferramenta maravilhosa. E até a próxima!
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0: Let's go! Fui!
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3: 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Agora 12:56.
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0: Porro Grande, agora 1:01. Boa tarde!
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2: Olá, senhoras e senhores, por aqui o Giovanni Santos chegando com mais um Top Play para você. Música boa de todos os ritmos e também recordando duas saudades por aqui. Obrigado pelo seu carinho, pela sua companhia. Fique com a gente a partir de agora, tá bom? É um prazer ter você com a gente aqui no Top Play. Começando a primeira de hoje, essa super banda Skank.
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0: Jorge Matheus aqui no Top Preto. Ranking também tivemos aí Gilzinho, Sorriso Maroto, Pouco a Pouco, Lewis Capaldi, a música Samo e o Lovely. E abrindo o programa Top Play de hoje, o som descante Algo Parecido.
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5: Na melhor, 1:21.
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0: Em casa, no carro, no trabalho, pelo rádio, pela internet, sempre, sempre, sempre, a gente por aqui e você fazendo companhia, que é o mais importante, no nosso programa Top Play. Obrigado pelo seu carinho, pela sua audiência. Agora tem um som de Harry Styles.
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0: Diego Vitor Hugo. E a música sai a rodada. Também tivemos aí Luiz Souza Vitor, Bomba Relógio, J Quest, A Voz do Coração e Harry Styles com a música Watermelon Sugar.
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2: 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Agora 1h33.
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2: 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Agora 1h38.
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4: Muito bem, senhoras e senhores. De volta por aqui no Top Play. Tá pintando a primeira edição do baú. Vamos recordar por aqui. Tá chegando o som de nenhum de nós.
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0: você matou saudades com a gente na primeira edição do Baú. Bom demais! Aqui é no nosso Top Play, o som de nenhum de nós, astronauta de mármore.
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0: Chris Brown, Justin Bieber.

0: Gustavo Lima, Cor de Ouro. Também você combina com a gente aqui no nosso Top Play. O som de Chris Brown com a participação do Justin Bieber. Vamos que next to
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10: Top Play, obrigado pelo seu carinho, onde quer que você esteja, que você esteja bem. Energia positiva, sempre obrigado aí para você que está sintonizado com a gente pelo rádio ou pela internet. Quem canta é Ferrugem. Pela...

0: Sebastian Yatra, Isabella Money com a música Money Wonder, He Ned Mads. Também tivemos aí Luan Santana, Água com Açúcar e o som do Ferrugem, Tristinha. Eu volto já.
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2: Morro Grande FM, na sua sintonia, 14 horas e 3 minutos. Boa tarde.
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4: Morro Grande FM, 2h08 na sua sintonia.
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0: Morro Grande FM, boa tarde, agora 2:11.
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2: E vamos que vamos, diariamente por aqui nesse mesmo horário, nessa mesma sintonia. Esse é o nosso Top Play com o melhor som, o som sempre que você gosta de curtir. É energia positiva, obrigado pelo seu carinho, pela sua companhia. Thiaguinho, canta pra gente.
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0: do Top Play, tivemos aí Rafa Torres, A Vida é um Rio, Nando Reis e Ana Vitória, com a música Katy Perry cantou pra gente, Dies Eyes e Tiaguinho, Prudente aqui no nosso Top Play.
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2: Morro Grande FM, 2h24, na sua rádio, boa tarde!
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0: Estamos de volta, aumente o volume, pintando mais uma saudade por aqui, a segunda edição do Baú, trazendo agora o som de Rihanna, Justin Timberlake.
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0: belíssima canção aí da década de 2010 em diante. Você curtiu Rehab com Rihanna, Justin Timberlake, na última edição do Baú por aqui por hoje.
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0: Ludmilla!

0: Cristiano e Fátima Leão cantaram aqui no nosso Top Play com a música Fã. Também tivemos aí a batida de Ludmilla com Hoje aqui no nosso Top Play.
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2: Porro Grande FM, 2h37, na melhor.
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4: Agora 2h42. Boa tarde.
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2: Quase finalzinho do programa. Obrigado pelo seu carinho, pela sua audiência. Aquele abraço super especial por estar sempre com a gente, curtindo o nosso programa Top Play, com os vários ritmos que a gente toca por aqui. Agora tem Exalta Samba.

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0: A última de hoje foi Rider com Good Feeling. Também tivemos aí Maiara e Maraísa, Medo Povo e Exalta Samba, abrindo esse último bloco com a música Hoje Tem. Valeu, gente. Vou voltar com você aqui na próxima edição, com certeza, nesse mesmo horário, nesse mesmo horário, nessa mesma sintonia, tá bom? Giovanni Santos, obrigado pelo seu carinho, onde quer que você esteja. Obrigado sempre, sempre. Aquele abraço todo especial. Até a próxima. Até lá.
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2: E neste mesmo horário.
3: 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Agora 2h52.
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4: 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Alô, galera das comitivas, tá me ouvindo aí? Vou tocar aquele modão daqui a pouco pra nós, hein?

todos aí. Parabenizando aí o nosso amigo aqui, o Tarcim Moreira, né? 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Abraço e do Mauro Teclados. Fique com Deus.

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0: tô aqui, viu? Tô na Arena Sertaneja junto com ele. O locutor estourado tá assim, Moreira. Nem não me conhece, não? Vai conhecer. 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Joãozinho. 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Tchau.
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0: você ficar aqui, viu? Ligadinho no Arena Sertaneja. 87.9, Morro Grande FM, viu? Chama, menina. Aproveita aí, como é que tá o café, Dona Maria? Tô chegando.
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4: Chama na hora, menino. 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
3: Que pé na bunda, hein?

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2: Não tá batendo. Aqui, ó. Esse cara tá achando que é artista, meu irmão. Você não tá vendo.
3: Você não é o Kevin, não trabalhar, meu irmão.
2: Você não abastece nem o tanque de birra, menino. Tem sem futuro esse menino.
3: Tá vendo, menino? Caceta.
2: Que porra. Quem vai pagar as contas agora?
3: Será?
2: Pois, eu não vacilo.

0: Marcão? Tá de férias, é? Bora! Acordar?
1: Tá foda.

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0: melhor, ó. As mina pira, pira, pira na balada, junto com o Fernando e Sorocaba.
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0: 10% acaba comigo, rapaz.
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0: Chantelão.
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7: Isso aí, eu também tô aqui, viu? 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Tchau!
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0: 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Tô chegando!
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Comitiva, está me ouvindo aí? Vou tocar aquele modão daqui a pouco pra nós, hein?

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0: Morro Grande FM, 18 horas. Boa noite, caros ouvintes. Momento Sintonia da Fé. Em nome do Pai, do Filho e do Espírito Santo.
1: Amém.
0: O anjo do Senhor anunciou a Maria.
1: E ela concebeu do Espírito Santo.
0: Ave Maria, cheia de graça, o Senhor é convosco. Bendita sois vós entre as mulheres. Bendito é o fruto do vosso ventre, Jesus.
1: Santa Maria, Mãe de Deus, rogai por nós, pecadores, agora e na hora da nossa morte. Amém.
0: Eis aqui a serva do Senhor.
1: Faça-se em mim segundo a vossa palavra.
0: E o Verbo se fez carne.
1: E habitou entre nós.
0: Rogai por nós, Santa Mãe de Deus,
1: para que sejamos dignos das promessas de Cristo.
0: Oremos. Infundi, Senhor, vos rogamos, a vossa graça em nossos corações, para que nós, que conhecemos pela anunciação do anjo a encarnação de Jesus Cristo, vosso Filho, por sua paixão e morte na cruz, cheguemos à glória da ressurreição, pelo mesmo Cristo nosso Senhor.
1: Amém.
0: Meus caros irmãos e irmãs, neste momento de graça, de bênção, hora do Ângelo, vamos estar aí rezando por todos os nossos familiares, por todos os doentes de nossas comunidades e por todas as pessoas que pediram as nossas orações, por todos os ouvintes que estão sintonizados conosco. Rezaremos por toda a nossa igreja, pelo nosso Papa Leão, nosso Bispo Dom Ayrton, pelo nosso pároco, Padre Bruno, Padre Rosenberg, e não podemos esquecer de Padre Antônio, que trabalhou lá na igreja São José, conhecido como Padre Nequim, Padre Rodrigo, Padre Didi, Padre Sena, Padre Luiz Salcino dos Santos, meu amigo Padre João Joaquim, e Dom Maria, sua mãe, que não perde o nosso programa, que Deus abençoe a senhora e toda a família. Padre Dioclés, Padre Luizinho, Padre Luiz Paixão, Padre Johnny, os quatro companheiros que ordenou junto com ele lá, e todos os

outros padres que já passou pela nossa cidade ou que é da nossa cidade. Vamos estar aí rezando para o padre Gustavo, o padre Edgar. Vamos rezar para todos os seminaristas, Danilo, Vitor, todos os seminaristas. Não podemos esquecer nosso querido diácono José Apolinário, Coroinha, Marcelo, todos os ministros, agentes pastorais e movimentos da nossa paróquia. Vamos rezar para a Mary, que mora aqui na Lagoa, e sua irmã, e Miguel, né? Tudo é da minha família, tudo gente boa. Vamos rezar por todos esses funcionários da Gerdau, pessoal da Vale, todos os prestadores de serviço, tanto da Vale como da nossa própria cidade. Rezaria para Dona Nilza, lá do Coco da Onça, e Dona Nilza aqui de Barão de Cocai, no pé do nosso programa, para ser aqui em família. Luiz Bebezão e família, Carlos Bragança, Chinoco, família, família Escoarante, família Barreto, família de Melo, Magna da Liturgia, Manuel e família, Edmar e Sueli. Esse Edmar é... trabalha na firma lá pro Chão Minério. Então rezar pra turma que trabalha com ele lá, né? E vamos rezar pra Dona Eva lá de Santa Cruz, o Barrinha, Carlinhos lá de Brumal, Xixico e toda a família, e pra todos os comércios que estão sempre ligados conosco. Vamos estar rezando também pra Maninho, toda a família, Padre Magro, Iris, Predés, Aredinho, Emílio, todos que trabalham aqui na rádio. Eunice, lá da comunidade João Aleme, um grande abraço aí, comunidade João Aleme. Luiz Gonzaga, família, Silvano Senna da Música, mora aqui na Lagoa, Eduardo, família, José Sávio, Sabine, família, Ana, as meninas trabalham lá no Tarcísio, para Tarcísio, toda a família, Guedes, lá do Brasmolina, para ele, para toda a família, meu amigo Hélio Totó, para a família do falecido Goiaba, está lá sempre ligado conosco, que Deus abençoe todo mundo aí, para Niete, família, Miguel Henrique e família, lá do Serra Vila, um grande abraço aí para a comunidade Serra Vila também. Laci e família, Reginaldo e família, Reginaldo e motoristas, amigão meu, por falar em motorista, você que está ligado conosco aí na Alta Estrada da Vida, que São Cristóvão interceda não só por você, mas também que você vai cruzar na Alta Estrada, né, companheiro? E uma boa viagem. Dona Ângela e família, José Maria do Garcia e família, Orlando lá da Vila Regina, Sansão e família, Dona Irene e família, Arlete e família, Gisele e seu filhinho Beto. E para você que está grávida aí, que Nossa Senhora cubra com o seu sagrado divino manto, proteja você, seu bebê e toda a família, interceda por cada um de nós. Mãe é mãe, né? Família Gramargo, está lá sempre ligado conosco, Jorge lá da Chácara, Rogério Letrecia e família, pessoal do Resgate, Leonel, os meninos trabalham lá, Gleice e família, Expedito lá do Castro, um grande abraço aí, comunidade aí do Castro. Família Realino, Raimundo, que trabalha no SJ, trabalhou no SJ Construção, agora está trabalhando lá nos Irmãos Azevedo. Rezar para ele, para toda a família, o pessoal trabalha lá no SJ Construção. Não podemos esquecer também da Ito do Santos, Jéssica e família, trabalha lá nos Irmãos Azevedo Construção. Que Deus ponha a bênção para ele, para a família, o pessoal trabalha lá também, né? Dona Elza da Pastoral Cacerari e toda a família, família aí do falecido Lourenço. Não podemos esquecer de Dona Lúcia e família, Maria José, despachante, Rosa e família lá da Vila Regina, Jéssica e família, Dona Efigênia, Adriano, meu afilhado, e Pedro, os outros afilhados, que eu tenho muitos, que Deus me abençoe para todos, né? Levindo lá da Fundição, Edson Amaral, as meninas trabalham com lá, Heitor e família, Miguel e família, Heitor e família, firma aí com o Petran, pessoal da turma do CDB, Maria Eduarda e família, a turma do CDB Logística, João Américo, Dona Justina, mãe de Laila, lá do bairro Sagrada Família, Marcinho e Eliane, lá da LG, Maria Luísa, Maria das Graças, José Laura e família e companheiros, Adilson e família, que mora aqui na Lagoa, Mônica e família, Adriana lá da Casa Fazendeiro, Kelinha lá da Açougue, Lúcio, Abade, Mazin e toda a família, pessoal da oficina do Almir, que Deus abençoe vocês, a família, local trabalho aí também, Vilma e Valtim, Raimundo e Darcy, lá do São José, um grande abraço à comunidade de São José. Pessoal do sindicato, Andréia, filha de Martinha, meu amigo JJC Socorro, Maria do Carmo e Orlando Max, ele falou, oh, meu amigo Orlando, grande abraço em restaurante, chocolate, pessoal da Boa Esperança, Lucas, Danielzinho, pra Netinho, pra Titita, Mário, Geraldo, Molazinho, Cacó e família, Vitória e família, Dário e família, Carlinhos e Maria lá do São José, Yuri e família, Giovanni Pedreiro e família, Baiano e família, pessoal da CD Automotiva Pintura, Dona Lúcia lá da Sagrada Família, no irmão de Gregório, Dona Maria Braçada, Dona Talina, Cidinho de Miluca, Júlio César e Dona Letra Boa Santuário, Oliveira e família, até o ponto central, loja do Tinim, Raimundinho e família, Reinaldo Paixão, Cláudio, filho de Sonoé, Júlio Muniz, lá de São Bento, Edinho e família, Sebastião e Monte Tala. Vamos estar aí rezando também para

0: Jorge, irmão de Melão, Jorge Barrão Vigilante, José Pretinho, família, Carlos, toda a família, Williams casado com Cida, filha de Zé Tarcísio, meu amigo lá da chácara, Luiz e Antônio lá da chácara 2, Sueli e Edson lá da Vila Regina, para Nilson e família, Nilson Pena e família, Cidinha, Sozito, Thalita e família, Lúcia do Rosário, seu Geraldo, Edmar e família, Simone e família. Meus dois bisnetos, Arthur e Sofia, para Genésia e família, Josefina e família, Marconi e família, Getúlio e família. Pelas vocações sacerdotais, religiosas e leigos, pessoal no hospital, pelo pessoal que trabalha na farmácia, laboratório, que Deus ponha a bênção, Espírito Santo ilumina a todos. E pelas pessoas que têm enferma também lá internada no hospital, né? É isso aí. Vamos lá, Joaquim.
1: Rezar por toda a minha família, né? Rezando por minhas netinhas lá, Laura e Isabel. Deus continue a abençoar a recuperação da saúde também da minha cunhada Sueli. Vamos estar rezando também para o Alisson, toda a família dele, né? Então a filha dele, mas a neta, que todo dia, quase todo dia eu vejo ela, né? Que Deus proteja e abençoe toda a família. Vamos rezar também para Dinei, a família dele. Dona Laci, que é vizinha da minha irmã, e toda a família. Para Badu e toda a família do Maria Perpétua. Para Dom João José e família, Zezinho Petronilho e família, Zacarias e família, Poliano e família. Para Dona Eva e São Vicente, toda a família, Mário Pomoiado e família, Zé Maria e todos os Figueiros, Panterinho e Panterão aqui da Lagoa e a família, Dona Bibi, lá da Boa Esperança e a família. Essa Peliana também, mais sério, né? Toda a família. E a gente não pode esquecer também, na Boa Esperança, de rezar para Alisson, Malarice, Heitor, Zé de Lia e família, Toninho Realina e família, Duca Malaquia e família, Wanda e família, Maria Joana e família. Reza para o Jeso também, lá pertinho da igreja, lá, né? Toda a família. Nosso amigo de querida também, família. Senhorinha aqui da Lagoa e a família, Dona Antônia, irmã dela no Mirante, toda a família. Dona Maria e São Joaquim lá no Castro, toda a família. Lourenço e Mariana, que era vizinho de Dona Marinha no Socorro, toda a família de Dom Geraldo. Ruth e a família, João Onésio Henrique, no João Parafuso, para ele, a família dele. Ela também pela saúde dele, que pediu, e por toda a família. Dona Delsmir, Elisa Olange e a família que não perde nosso programa. Vinícius, a Maria das Graças e a família. Os tios de Vinícius, Mário e Mavaldi, está sempre sintonizado conosco. A tia Luzia, Santo e Anja também. E toda a família. Né? As filhas lá no Santo Antônio. Flávia, a neta Caroline, o Genalizo, né? Toda a família. Desde Vanete também. Toda a família. A neta mora em Belo Horizonte, para Deus não tem barreira e não tem distância, que pode, que ele abençoa toda a família. Elisângela e toda a família também. Dolores do Garcia, família. Dona Ides, lá de São José e família. Também no São José, a gente não pode esquecer lá de rezar para Hernando e a família dele, está sempre sintonizado conosco. Para André e a família, por toda a família Nascimento. Também para Carlinhos, lá pertinho da escola, lá né? Ele e a família dele. Está sempre sintonizado conosco lá também. Luizinho Titio lembrou mal, ele e do marido Angelzinho está sempre sintonizado conosco. Pessoal que também do bairro Nacional, pessoal do Progresso, né? Roger, oficina de moto, para ele, a família dele, os clientes, Luiz Araújo, a família, Tarreiro, família, todo esse povo aí. Antônio Zé Ari, do Capixeiroso e família, Dom Maria Penenem, a família, João e José Silva, que trabalha na prefeitura, está sempre sintonizado conosco, Daurim, Ana Chaca também, que não perde nosso programa. Raimundo Colegão lá também. O

Ronaldo também, a família, né? O Fernando, o garotinho lá, disse que gosta de escutar nosso programa também. Que Deus proteja ele e abençoe. Geraldinho, Maneném e família, Pedro Henrique, Eni e toda a família, para Laís e a família, ela mais Robinho filho, né? Seu pai mais a mãe, sua tia Alma do Rosângio, os irmãos que amam também, os tios, né? O Zé, o Dionísio, estão sempre sintonizados conosco, que Deus abençoe toda a família deles. Sebastião de Moraes não perde nosso programa, ele e Dona Laura estão sempre sintonizados conosco lá. E o Zé, irmão dele também, impede o nosso programa. Também rezar para Devaldo, irmão de santo também. Para ele, a família está sempre sintonizado conosco também. Zé Niceto e a família dele. Toninho, toda a família, Dona Ana. Anésia e a família. Arlindo, Felicício, Jair e a família. Cada Batonha Batista também e a família. Jorginho e toda a família da Marisa Antonina, família também de Precisa Guedes, Hélio também não perde nosso programa, Totó, irmão felicitar Deus também, né, para ele, a família dele, está sempre sintonizado conosco, e toda a família dos Vilelas, e para o meu cunhado Chumbinho, minha cunhada Crios, para Jorge, vigilante da prefeitura, a família, Zezé, Zé Aparecido e a família, Otacílio, lá do Tremoinho, ele e o irmão dele, o Zé, né? São vizinhos lá, diz que eles não perdem o nosso programa, que Deus abençoe toda a família. Dona Edna e a família, sua Alípio lá de Santa Cruz e a família, a Jerry e toda a família, seu treinador e Dona Bertina, pai Juninho Mequilo e a família dele, pessoalmente, Deus continua abençoando, né? Também da esposa dele. Casava Aparecida de Dona Alica de Soliveira, para ela, o bisneto dela, o Miguel e toda a família. Pai Chiquito, irmão Dezinho também, que disse que não perde o nosso programa. Marrom e a família dele, Cidinha, irmã de Jorge, irmã de Melão, está sempre sintonizada conosco, mora lá no centro. Que Deus proteja e abençoe ela, a família. Luciano, da loja Santa Terezinha e a família. E vão rezar também para a Mariquita e a família dela. Já que ela não perde o nosso programa. Mariquita mora lá no Brás Molina, né? Está sempre participando das celebrações, das novenas. E diz ela que não perde o nosso programa. Que Deus proteja e abençoe, né? Ela e a família. 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Antes de programar o Evangelho, né? Vamos aí. Um aviso importante aí, né? Tá tendo a novena do São Miguel, que já começou em Deus domingo, né? É, às 19h30 tem a novena lá hoje. Tem missa lá hoje, tem missa também lá no São Benedito, está iniciando a novena do São Benedito também hoje. Então, como se diz, né? Não reza quem não quer. Lá no São Benedito está começando hoje também. E lá no São Miguel, acho que é o sexto dia, já começou domingo. E também, né, já vamos avisando aí também, no sábado, a missa da viúva já como de costume às 18 horas. Lá em Cocais também, na igreja do Rosário também, né, tem às 18 horas. E mais 19h30, além das novenas que eu falei, né, de São Benedito. E novena também no São Miguel. Tem também a missa lá na comunidade Santo Antônio da Cabeça de Ferro. 19h30, nesse sábado, tem missa na comunidade da Cabeça de Ferro, às 19h30. E 20 horas lá no Matriz São José, né? Como já tem também de costume. Então vamos aí ao Evangelho que nós vamos estar refletindo hoje. Está em Lucas, capítulo 9, versículo 18 a 22. O Senhor esteja conosco.

0: Ele está no meio de nós.
1: Proclamação do Evangelho de Jesus Cristo segundo São Lucas.
0: Glória a vós, Senhor.
1: Aconteceu que Jesus estava rezando num lugar retirado, e os discípulos estavam com ele. Então Jesus perguntou-lhes: quem diz o povo que eu sou? Eles responderam: uns dizem que és João Batista, outro que és Elias, mas outros acham que és algum dos antigos profetas que ressuscitou. Mas Jesus perguntou: e vós, quem dizeis que eu sou? Pedro respondeu: o Cristo de Deus. Mas Jesus proibiu-lhe severamente que contasse isso a alguém. E acrescentou: o Filho do Homem deve sofrer muito, ser rejeitado pelos anciões, pelos sumos sacerdotes e doutores da lei. Deve ser morto e ressuscitar no terceiro dia. Palavra da salvação.
0: Glória a vós, Senhor.
1: As palavras do Santo Evangelho nos purifiquem de nossas faltas.
0: Amém. Meus caros irmãos e irmãs, que sintamos a vontade de seguir o Mestre Jesus, e neste programa, nesse encontro com ele, e que no, com o próximo aconteça o nosso encontro com o próprio Deus. O Evangelho de hoje está em Lucas, capítulo 9, versículo de 18 a 22. Nele, o evangelista sublinha os momentos de oração de Jesus, mostrando-nos que o tempo dedicado por Jesus para estar com o Pai não é um tempo livre. Faz parte das ocupações do seu dia a dia. Vejamos o texto. Jesus estava orando a sós e os discípulos estavam com ele. Então perguntou-lhes: quem dizem as multidões que eu sou? Eles responderam: uns dizem que é João Batista, outros que é Elias, outros ainda acham que é algum dos antigos profetas que ressuscitou. Mas Jesus perguntou: e vós, quem dizeis que eu sou? Pedro respondeu: o Cristo de Deus. Mas ele advertiu-os para que não contasse isso a ninguém e explicou: é necessário que o Filho do Homem sofra muito e seja rejeitado pelos anciãos, sumos sacerdotes e escribas, seja morto e no terceiro dia ressuscite. Meus caros irmãos e irmãs, Jesus se dispunha a sofrer e sabia que isso era necessário como exigência da sua fidelidade ao Pai. O sofrimento seria decorrência do testemunho de vida, nunca buscado por si mesmo. Ele se preparava inteiramente para isso, pois a vontade do Pai estava a tal modo arraigada em seu coração. De nenhuma força seria suficiente para torná-lo desobediente, nem o sofrimento. E quem é Jesus? É o Cristo de Deus, afirma São Pedro. E quem é o Cristo de Deus para cada um de nós? Para não nos enganarmos a respeito dele, Jesus mesmo nos diz que ele é o Cristo sofredor. Ao identificar Jesus com João Batista, com Elias ou com alguns dos antigos profetas, na verdade, reconhecia que no seu modo de pregar e de atuar, traços dos profetas de Israel, a sua luta pela causa da justiça. Entretanto, para evitar falsas expectativas, apressou-se em apresentar de um modo como autocompreendia, ao falar de sofrimento, morte e ressurreição. Confrontou os discípulos com uma realidade inesperada. As esperanças a respeito dele iam todas as na direção do messianismo glorioso, sem meclas de fracasso.

Senhor Jesus, dai-nos a graça de compreendermos que, apesar de teres sofrido a paixão e a morte na cruz, tu continuas o Filho querido do Pai, fiel até o fim. Cada um de nós, quando pecamos, quando falhamos, nós fizemos Jesus sofrer até no dia de hoje, viu? Não está fora do Evangelho, não. Porque quando Jesus pergunta para os discípulos quem ele era, ele pergunta essa pergunta para nós hoje. Pedro responde a pergunta de Jesus sobre quem ele era, o Cristo de Deus, e para cumprir bem a sua missão, Jesus se põe em oração, conversa na intimidade com o Pai. Os discípulos estão com ele, rezando, também aprendiam a conhecer Jesus. Muitas vezes nós desgastamos nos afazeres, até mesmo religiosos, porque não damos tempo para nós mesmo entrarmos na intimidade do Pai. Apóstolo sem oração dificilmente será apóstolo bom. E vós? Quem dizeis que eu sou? Geralmente, na oração, estamos sempre falando, dizendo nossas necessidades, nossos desejos. Quase não temos tempo para deixar Jesus falar aos nossos ouvidos. Talvez como essa, quem sou eu para você? Na primeira oportunidade, a gente deve ficar em silêncio. E que Deus me ajude, nos ajude a ver que Jesus é de fato para mim, para nós. Quem deseja mudar seu interior, pode-se sempre, deve-se pôr-se sempre em silêncio orante. Devemos responder no silêncio do nosso coração a essa pergunta de hoje. É Jesus que está fazendo essa pergunta. O que ele é para nós? Pergunta: quem dizeis que eu sou? Olha, responder a pergunta de Pedro é fácil, né? Mas quando a gente começa a olhar para dentro de nós mesmos, nós muitas vezes não suportamos o silêncio. Parece que ele nos machuca, parece que nos fere. Mesmo com a boca fechada, a gente tenta ainda, está martelando certos pensamentos, certas coisas, e não deixa Jesus, não deixa Deus falar no nosso coração. A leitura orante é sagrada, é um momento íntimo da gente para com Deus. Você já experimentou alguma vez ter um diálogo sincero com Jesus, mas deixar que ele também fale? Ou é só você que pede, é só você que agradece, é só você que fala e não deixa um segundo, um minuto para ele? É, a leitura orante é a gente saborear cada palavra, procurar o sentido, deixar que Deus penetre até no nosso coração. Eu muitas vezes, à noite, quando eu acordo, eu gosto muito de refletir sobre a oração do Pai Nosso. Porque chamar Deus de Pai é fácil. Agora, ser filho ou filha de Deus requer de nós uma postura. Aí eu faço uma autoanálise da minha própria vida, o que eu fiz durante o dia, as palavras que saiu da minha boca, se foi palavras de vida ou de morte. É, porque todo dia é colocado na nossa frente a vida e a morte, o bem e o mal. E aí a gente tem que fazer uma autoanálise da gente mesmo, porque a gente tem muita facilidade de condenar os outros, mas nós mesmos não vê que nós pecamos por maus pensamentos, maus palavras e más ações. Tem gente que até na hora da oração mete a ripa nos outros.
Até na hora de oração.

Ação, em vez de saborear, né, a palavra de Deus, frutificar, não aguenta ficar calado, tem que falar mal dos outros, parece que é muito santo, que não tem pecado. Cuidado, cuidado com a língua. A língua é chicote do corpo, viu? E o que planta, colhe. Às vezes você deseja mal para alguma pessoa, esse mal bate na sua porta e vem com violento, viu? Aí depois não adianta ficar gritando, ai ai, não. Ataca, come. Né? Então nós temos que tomar muito cuidado, porque os apóstolos, os discípulos, quando estavam conversando com Jesus, orando, eu fico imaginando a graça e a bênção deles poder ver, tocar, sentir Jesus. E nós hoje, fica uma perguntinha para mim, mas Joaquim, que está aqui na rádio, e para você que está aí ouvindo o programa, nós temos essa oportunidade também, viu? Não só de tocar em Jesus, mas receber ele por inteiro, presente e vivo na hóstia consagrada. Receber o Cristo de boca é uma coisa, receber do coração é outra, bem diferente, viu? Falar o amém é fácil. Viver o amém é outra coisa bem diferente, viu, meu amigo? Nós temos que aprender isso. Você sabia, presta atenção no que eu estou falando, a gente quando alimenta arroz, feijão, frutas, para manter o corpo, nosso corpo, a matéria sadia. Porque se nós ficarmos sem comer, nós vamos enfraquecer, nós vamos adoecer. Agora, para o espírito, é oração, é receber Jesus presente e vivo na hóstia consagrada. Ele mesmo se declarou pão. Pão é para que? Alimento. Eu sou pão vivo descido do céu. Quem come da minha carne e bebe do meu sangue permanece em mim e eu nele. Olha que bonito. Então nós não só tocamos em Jesus, mas recebemos ele por inteiro. E ele mesmo também disse: eu sou a luz do mundo. Quem me segue não andará nas trevas, mas terá a luz da vida. Será que o Joaquim que está aqui na rádio, nós é luz da vida? E você que está aí ouvindo? Você pode ser chamado luz ou é trevas na vida das pessoas? É. Porque tem gente, conforme o local que ela chega, fecha o temporal, né? Com pouca confusão está arrumada. Parece que gosta de ver uma confusão. E aí, meu filho, uma hora a casa cai. A gente tem que estar preparado. Construir nossa casa sobre a rocha e não sobre a areia. Não adianta você construir um palacete através da mentira, da calúnia, da fofoca, da enganação, né? Eu tenho muita dó dessas pessoas que vivem da mentira, constroem um castelo na areia e não vão longe não, né? Quantas pessoas na época da política tentam usar da mentira para poder conseguir se exaltar, ser melhor do que os outros? Cuidado, viu? Cuidado, cuidado. Quem tem telhado de vidro, não joga a pedra no telhado dos outros. Nós temos que aprender isso aí, né? Então, tá aí para a gente refletir esse evangelho de hoje, deixar Jesus agir dentro de cada um de nós e saber que para seguir o Mestre Jesus tem que ter coragem, discernimento, sabedoria, força, né? A fé, a esperança, a caridade. Porque ele mesmo falou com seus discípulos: ó, quem quiser me seguir, renuncie a si mesmo. Tome a sua cruz de cada dia e siga-me. Tomar a cruz é o que é? É o sofrimento, as tribulações. Mesmo sem a gente querer, as coisas batem na nossa porta. Mas se você estiver com Deus, pode ter certeza que ele não vai te abandonar, não, você vai vencer. Mas se estiver sozinho, companheiro, cuidado, viu? Você pode ter dinheiro, você pode ter saúde, mas dependendo da situação, é como diz o outro, você torna-se fraco, não tem nada. Porque quem tem Deus tem tudo, quem não tem Deus não tem nada. Aí entra aquela música de Padre Alessandro, né? O que é que eu sou sem Jesus? Nada, nada e nada. E é verdade.
Eu já vi muita gente quase estourar.

0: de tanta felicidade aí, com pouco tempo tá chorando, né? Porque a coisa deu uma viravolta. Nossa, a vida é assim. Na mesma hora que a coisa parece que tá tudo bem, dá uma viravolta, te joga-se lá para baixo. E tem que ter fé, tem que ter força, tem que ter esperança para continuar a caminhar. Porque Jesus disse, eu sou o caminho, a verdade e a vida. Para entrar lá no céu não é mamão com açúcar não, viu? Não é chegar lá, bater na porta e... Tô chegando. Não é por aí não. Né? Primeiro vai olhar o livro da vida. É, companheiro. Lê o livro da vida e vê como é que você escreveu sua história para poder se vai entrar ou não, né? Não é chegar lá de peito aberto, tranquilo, achando que vai chegando e entrando, não. Um dia nós vamos ter que prestar conta diante do juiz maior, que é Deus nosso Pai. Por isso que eu falo, chamar ele de Pai é fácil. Se requer de nós uma postura, testemunho de vida. Então cada um de nós tem que cair a ficha, né? O que eu devo fazer da minha vida? Eu gosto muito das histórias de Santo Agostinho. Santo Agostinho falava só, passado já passou. Presente, nós estamos vivendo agora. Futuro está na mão de Deus. Aí fica a pergunta, né, companheiro? Deus nos dá a oportunidade todo santo dia. Será que eu aproveito o milagre da vida? Será que eu agradeço a Deus pelas coisas que acontecem comigo, com a família, com a natureza, com tudo que me rodeia? Ou sou aquele filho rebelde que só sabe reclamar e botar tudo nas costas de Deus e falar que Deus não fez isso, não fez aquilo, não fez aquilo outro, né? Então vou fechar essa reflexão de hoje, agradecendo a Deus por esse momento tão solene aqui na rádio, e que cada um de nós possamos testemunhar que Jesus Cristo está dentro de cada um de nós. Louvado seja nosso Senhor Jesus Cristo.
1: Para sempre seja louvado.
0: Ó doce coração de Maria.
1: Seja a nossa salvação.
0: Vamos lá, Joaquim.

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0: 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Vamos agora, né? A uma história aqui que tá muito interessante. A cobra e o passarinho. No galho de uma árvore, o passarinho chocava tranquilo a sua ninhada. Súbito, ele se perturbou. Uma cobra ameaçava atacar o ninho. O que o minúsculo passarinho pode fazer contra uma serpente terrível? O jeito era pedir socorro. Passou um macaco e se ofereceu para atirar uma pedra na cobra. Respondeu o passarinho: assim não. As pedras poderiam atingir também os ovos. Passou logo em seguida um elefante. Ofereceu para ele para arrancar a árvore com sua poderosa tromba e assim espantar a cobra. Assim também não. Com essa violência toda, você poderia abalar o meu ninho e derrubar os ovos. Os grandes da floresta não tinham condições de socorrer o passarinho. O tempo urgia. Recorreu então aos pequeninos. Chamou as formigas que passavam ali perto na sua eterna procissão. Irmãzinhas, ajudem-me. Vieram às centenas, aos milhares, subiram na árvore, invadiram a serpente por todos os lados e a devoraram. Um lavrador que ia passando com sua enxadinha no ombro viu tudo e comentou: quem só corre o pobre é sempre o pobre. Palavra de Deus. Não temas, pequeno rebanho, porque foi do agrado de vosso Pai dar-vos o reino. Vendei o que possuís e dai esmolas. Fazei para vós bolsas que não se gastam, um tesouro imperecível no céu, aonde não chega o ladrão e onde a traça não corrói. Pois onde estiver o vosso tesouro, aí estará o vosso coração. Lucas 12, 32 a 34. Palavra para a vida. Quase sempre é o pobre quem socorre o pobre. Eles se entendem. A união dos pequenos torna-se uma potência quase invencível. As pequenas comunidades eclesiais de base são a nova força da igreja. Um feixe de varas é inquebrável. Povo unido não será vencido.
1: É isso aí, né? Júlio César fez aniversário ontem, colocar uma música Intenção dele. Aí eu vou também fazer oração para ele, né? Não só para ele, mas você que está fazendo aniversário aí também, fez ontem, essa semana, né? Ou hoje. Presta atenção nessa oração. Meu aniversário. Mais um ano de vida eu completo hoje, Senhor. Eu poderia não ter nascido e o mundo continuaria a sua marcha sem mim. Mas eu existo. Estou rodeado de amigos e benfeitores. Senhor,

Obrigado pelo ar que eu respiro, pela nascente das águas cristalinas que mata nossa sede, pelo nascer ao pôr do sol, pelos meus familiares, meus amigos, todos aqueles que fazem parte da minha vida. Ó Senhor, como é maravilhoso viver neste mundo, no meio das crianças, no meio do aconchego das mamães, na ternura dos abraços, dos beijos, dos carinhos. Ó Senhor, como é maravilhosa essa vida. Mas hoje o meu cálice se transborda por mais esse ano de vida que eu completo hoje, Senhor. Vamos lá, Joaquim. Põe mais uma música aí, Joaquim.

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Por falar em Deus abençoa minha família também, presta atenção. Essa oração a gente reza ela todo dia. Presta atenção. Venha o teu reino, seja feita a tua vontade, assim na terra como no céu. Tem Mateus capítulo 6, versículo 10. A vontade de Deus. Quantas vezes repetimos o versículo acima ao orarmos o Pai Nosso e não prestamos atenção ao que estamos dizendo? Pedindo a Deus que faça a vontade dele em nossas vidas. E, no entanto, queremos que Deus faça a nossa vontade. Quando oramos, na maioria das vezes, é para pedir que o Senhor opere milagres, dê libertação, curas e vitórias. E não perguntamos se o que queremos está de acordo com o que Ele quer para nós. É claro que Deus quer que seu povo seja feliz, saudável e próspero, porém, seguindo as suas orientações, andando em seus caminhos e fazendo a vontade dele. Quer alguns exemplos? Uma pessoa pede a Deus que lhe dê saúde, mas se recusa a deixar vícios que o prejudicam, como o cigarro, o álcool e outros. Outra pede que Deus a abençoe financeiramente, mas não segue as orientações da Bíblia. Age de forma irresponsável, ilegal ou imprudente com as finanças. Por vezes pedimos a Deus uma bênção e não o alcançamos. Dificilmente paramos para refletir os motivos, porque Deus não nos atendeu. Deus nos conhece melhor do que nós conhecemos. Conhece também o futuro e sabe perfeitamente do que precisamos. Nem sempre nós sabemos. Em alguns casos, atender aos desejos de nosso coração pode causar mais problemas do que benefícios. Enganoso é o coração, mais do que as coisas, mais do que todas as coisas, e perverso quem o conhecerá. Jeremias capítulo 17, versículo 9. Pedidos feitos para atender desejos, cobiças, vaidades ou até vinganças não estão de acordo com a vontade de Deus, e se fossem atendidos, trariam infelicidades. Pense nisso antes de pedir qualquer coisa a Deus. Afine a sua vontade com a vontade de Deus e seja feliz. Eu gostei dessa aqui, ó, né? Quando a gente pede a libertação, cura, vitória, essas coisas. Mas o primeiro exemplo aqui deixa bem claro. Uma pessoa pede a Deus que lhe dê saúde, mas se recusa a deixar vícios que o prejudicam. E é verdade, né? Porque a gente tem que aprender nessa vida o seguinte, presta atenção. Todos nós sofremos pelas escolhas que fazemos. Se você não larga o vício, pode ter certeza que cada pecado tem seu preço, né? Então, para quem se via a carapuça, que coloca até lá no pé. Para mim mesmo serve, viu? Eu já sofri muito. Olha, eu fumei 33 anos. Eu vivia na farmácia comprando xarope, porque eu vivia gripado. Vira e mexe, eu estava gripado. Uma tosse enjoada que não me largava de jeito

nenhum. O próprio farmacêutico falou comigo assim: "Sr. João, enquanto o senhor não parar de fumar, não adianta ficar comprando xarope contra a tosse alérgica, porque o que está praticando é o cigarro. Mas o problema é a gente cair a ficha e parar. Mas Deus ajudou que eu parei. Tem mais de uns 20 anos ou mais.

0: Por exemplo, se a pessoa tem o costume também de tomar bebida todo dia, toda hora, pede Deus libertação, mas só a sua vontade. Evita de ir lá no boteco. Se você for, se você tentar tomar uma, ah, vou tomar só uma, não tem problema não. O problema é que não fica só nenhuma não, viu, companheiro? Então, ó, começa com uma cervejinha, né, Joaquim? Com um pouco é mais uma, ou uma pinguinha, né, para tirar a friagem, igual nós contou aquela história, né, que o cara falou que é com água, né? Depois tava tomando ela purinha. Para tirar a friagem, para não sei o quê, cada hora dá uma desculpa. E o dia que ele morreu, não tinha lugar de colocar os catiçais, colocou em quatro garrafas na beira do caixão lá para acender as velas. Isso serve de exemplo para nós, viu? É, a gente vê os resultados por aí. Bobo de quem não enxerga, né? Para quem sabe ler um pingo-letra. Vamos lá, Joaquim.
1: 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Vamos agora para a meditação da noite. Coerência. Coerência vem do verbo latino coaereo, coaereo, e significa ser ou conservar-se unido, coeso, ter coesão, estar conectado com. Valor humano difícil de encontrar, pois interesses nem sempre claros atentam contra a coerência. Você se lembra da dança das cadeiras no campo político? Onde está a coerência? É preferível conviver com alguém que não concorda em nada comigo, mas mantém-se coerente a seus princípios, a ter de viver com quem vai ao sabor do vento. No campo religioso, o tema se torna mais delicado ainda, porque às vezes a incoerência vem camuflada de coerência. E temos então a perigosa hipocrisia. Uma exterioridade vistosa, unida a nada, conectada com nada. O Mestre Jesus se dava melhor com pecadores confessos do que com fariseus hipócritas. Os pecadores mudavam de comportamento, mas os fariseus não. Cultive a árdua, mais gratificante arte da coerência.
0: É isso aí, né? Presta atenção nessa historinha. Eu já contei ela uma vez aqui na rádio, mas ela é muito educativa para a gente aprender. Numa pequena cidade do interior, o pároco visitava semanalmente os doentes do hospital local. Foi prontamente atender ao pedido de um homem, que o chamou no meio da noite para rezar com ele. Quando o sacerdote chegou, encontrou o enfermo na cama, com a cabeça apoiada num par de almofadas. Ao lado dele, uma cadeira, que o padre logo pensou estar ali para quando ele chegasse para rezar. Suponho que está me esperando, disse o sacerdote. Espantado, o homem respondeu: Não. Quem é você? Sou o sacerdote que sua filha chamou para rezar com você. Quando cheguei e vi a cadeira ao lado da cama, achei que era para mim. Ah, sim, a cadeira! Exclamou o homem. Entre e feche a porta. Ao fechar a porta e sentar-se ao lado da cama, o sacerdote começou a ouvir o pobre doente. Esta é a primeira vez que eu falo com alguém sobre isso. Mas que é, na verdade, nunca aprendi a rezar. Passei a minha vida toda sem saber o que é oração. Nunca me ensinaram a rezar e eu também nunca me preocupei em aprender. Pensava que Deus estava muito distante de mim e nunca dei importância para a ideia de conversar com Ele. Até que um dia, um amigo me disse que rezar era muito simples e faria muito bem para mim, que minha vida se transformaria por completo. Então ele me ensinou, disse para me sentar em frente a uma cadeira vazia e imaginar que Jesus está sentado ali. O próprio Jesus disse que estaria sempre ao nosso lado. Podemos então conversar com ele sempre que quisermos. Você pode falar com ele sobre todas as coisas que desejar, contar seus problemas, pedir conselhos, abrir plenamente seu coração, como se estivesse falando com um grande amigo. Tentei uma vez e gostei muito do resultado. Desde aquele dia,

Tenho conversado com Jesus diariamente. Só tomo cuidado para minha filha não me veja, para não pensar que estou louco. Muito emocionado, o sacerdote respondeu aquela demonstração de fé, dizendo que o que fazia era muito bom e deveria manter esse hábito. Rezou com ele por alguns minutos e logo foi embora. Dias depois, a filha comunicou ao sacerdote que o pai havia falecido, na certeza de que o homem havia falecido em paz. Perguntou como foram seus últimos momentos de vida. A filha respondeu: quando eu estava para sair, ele me chamou ao seu quarto, disse que me amava muito e me deu um beijo. Quando voltei do trabalho, algumas horas depois, já estava morto. Só uma coisa estranha na sua morte: antes de morrer, ele chegou bem perto da cadeira que estava sempre ao lado da sua cama e encostou a cabeça nela. Eu o encontrei debruçado sobre a cadeira. Por que será isso? O sacerdote, profundamente comovido, enxugou as lágrimas e respondeu: ele partiu nos braços de seu melhor amigo. Para refletir, há momentos em que somente a fé nos consola. A oração é o meio que temos para encontrar Deus e nos comunicarmos com Ele. Numa doença ou quando enfrentamos algum problema, a oração é a força. Deus é nosso auxílio. Jesus é o melhor amigo. Ele está sempre ao nosso lado. Não é só através das orações prontas que oramos. Podemos orar com a vida, com os sentimentos, do nosso jeito simples e sincero. É só manifestar nosso amor por Jesus. A parábola nos abre também muitas perspectivas para pensar sobre o sentido da morte. Jesus nos carrega em seus braços para a vida eterna. A morte não é o fim. Ressuscitamos com Cristo para a nova etapa da vida. Para refletir, para discutir. Sem rezar, em que momentos da vida minha oração é mais intensa? Por quê? Quem me ensinou a rezar? Como foi esse processo? Como procurei ensinar os outros a rezar? O que digo das pessoas que rezam muito? Faço piadas? O que significa a morte para mim? É o fim ou uma passagem? Temas para serem trabalhados: poder, necessidade, a importância da oração, forma de rezar, presença de Deus, sentido da morte, ressurreição e vida eterna. Tá aí, né? É uma historinha que vem realmente nos ajudar e muito. Oração não é a gente copiar a oração dos outros, fazer oração do nosso próprio coração, do nosso jeito. Jeito simples, humilde. Saber que nós dependemos de nosso Senhor Jesus Cristo, dependemos de Deus para a nossa salvação. Aí muita gente pergunta: ah, Sr. João, mas eu sou tão pecador, me sinto tão fraco, que mesmo na hora da oração eu sou tentado a não rezar. Olha, vença essa tentação e passa a rezar do seu jeito, simples, humilde. Pede a Deus perdão dos pecados, das falhas, todas as vezes que você rezar. Por conta de que eu falo isso? Nós pecamos por maus pensamentos, maus palavras, más ações, mas Deus perdoa tudo, viu? E não se esqueça, guarda isso, grava no seu coração, com todo o seu saber, com toda a sua sabedoria. O único pecado que não é perdoado nem aqui no mundo e nem lá na eternidade é o pecado contra o Espírito Santo. É o pecado contra Deus. Então cuidado, cuidado com a danada da língua. Viu? Não fique falando certas coisas jogando a culpa em Deus. Nós que somos culpados muitas vezes do nosso sofrimento. Se o mundo está do jeito que está, não é Deus não. Que Deus fez tudo perfeitíssimo. Mas nós, os humanos, é que somos muitas vezes destruidores. Nós temos que cair a ficha. Então não joga pecado, não joga peso para uma pessoa.

0: Pessoa que só nos ajuda e que ama a gente de verdade, que é Deus, não. É nosso Senhor Jesus Cristo. Então, ó, irmã Joaquim não cansa de falar da língua aqui na rádio por conta disso. Mas eles são os pecadores, a gente está lutando, a gente troca muito de ideia, o que é certo, o que é errado, o que deve, o que não deve, né? Para a gente melhorar. É assim que a gente deve viver. Mas pecado todos nós temos, mas nós temos que fugir. E não tenta julgar Deus na cilada, não, viu? Louvado seja nosso Senhor Jesus Cristo.
1: Para sempre seja louvado.
0: Ó doce coração de Maria.
1: Que a nossa salvação.
0: Que pena que nosso programa está aí no final, mas o Joaquim deseja a todos aí um bom final de semana. Que Deus abençoe você, a família, viu? O local que você trabalha, que seja na rua, na escola, qualquer lugar que você está ouvindo aí o programa. Que Deus abençoe você, viu, meu filho? Não esquenta a cabeça, não. Esse mundo é assim mesmo. A gente vê tanta coisa errada, mas a gente tem que consertar os erros, né? Tem que abandonar aquilo que não agrada a Deus, fazer tudo aquilo que gera amor, gera vida. Aí sim, nós vamos agradar a Deus, nosso Pai, e nós vamos viver em paz. Louvado seja nosso Senhor Jesus Cristo.
1: Para sempre seja louvado.
0: Ó doce coração de Maria.
1: Seja a nossa salvação.
0: Boa noite para todos. Siga.

0: Zé Ricardo e Thiago.
1: Valeu, Israel Novaes!
0: Bom demais!
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0: presente. Hoje é e essas aí foram as que abriram nossa porteira de hoje, hein? Bruno e Barreto, Farrapinho e Foguete, Antônio Carlos e Renato, Não Vivo Sem Nós Dois, Zé Ricardo e Thiago, Sinal Disfarçado. Muito bem, daqui a pouquinho a gente volta com você. Esse é o nosso Paradão, tá só começando, tem muita coisa boa por aqui.
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6: Morro Grande FM na sua sintonia. 7:12. Boa noite.
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0: A gente agradece o carinho pelo rádio aí, ouvindo a gente pelo radinho, isso é bom demais, hein? Ou também pela internet, que não tem chieira, né? Você pode rodar o país inteiro, o mundo inteiro, que você ouve a gente. Entre em danada, hein? Vamos de Maiara e Maraíza por aqui, Nido Bobo.

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1: Essa é pra cantar pertinho de todos vocês.

0: Leonardo aqui no Paradão Sertanejo, Suárez Bebê, Marlon e Maico, Doida e Varrida, Carlos e Jader, Festa na Piscina e Amanda Participação, Marcos e Belute, Até Amanhecer. Esses aí são os modões que tocam por aqui no nosso Paradão Sertanejo, hein? Fique ligado com a gente, eu volto já.
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5: Morro Grande FM, na sua rádio, agora 7:27. Boa noite.
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0: Já estamos de volta, agradecendo seu carinho em casa, no carro, no trabalho, onde quer que você esteja. Você sempre com a gente por aqui. Que Deus te abençoe. Energia positiva, sempre pense positivo e faça o bem. É isso que volta pra gente. Vamos agora de Daniel, Além da Vida.

0: Vitor Hugo, áudio, Diego, Zé Neto, Cristiano, não é insônia, Jorge Matheus cantou também pra gente aqui a música Ranking. Daqui a pouquinho tô de volta, nosso programa Paradão tá na área. Seguiu, vai pênalti, e pênalti aqui é música boa.
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2: Morro Grande FM, uma boa noite, agora 7h40.
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1: 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Agora 7h43.
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3: Eu sou
2: o
3: Cleidson Júnior, todo, né? Diariamente por aqui nesse mesmo horário, nessa mesma sintonia. Quero convidar a você pra curtir moda boa sertaneja com a gente, tá bom? Não importa se você é do lado de lá, do lado de cá, do lado da cerca, do lado do portão. Bom, você não entendeu nada, né? Mas tá certo, o que vale é a intenção. Obrigado pelo seu carinho, aquele abraço super especial. Gustavo Lima, saudade sua.

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0: Marília Mendonça aqui no Paradão, graveto, Michel Teló aqui, hein? Falou, mentiu, Lucas Lucas, sumiu do mapa, e Felipe Araújo aqui no nosso Paradão Sertanejo com a música Mentira.
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2: 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Como você descarta seu lixo? 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

0: fechando o cerco contra os infratores.
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2: Morro Grande FM, uma boa noite. Agora 7h59.
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4: Você tá trabalhando aí, tá curtindo a gente. Bom trabalho pra você. Deus abençoe seu trabalho, tá bom? Que você tenha um ótimo dia. Um dia de paz, amor e harmonia no seu coração. E sempre conectando com a gente aqui no nosso Paradão Sertanejo, que agradece seu carinho, que é de montão. Vamos lá, Fernando Sorocaba, plateia.

0: Luciano Valdez, Chorona, participação Paula Fernandes, Yasmin Santos, Maiara Maraíza, mensagem só de ida, Felipe Araújo também cantou, rasgou pra nós aqui, incidente no nosso Paradão Sertanejo. Só vou tomar um cafezinho ali, ó, daqui a pouco tô de volta.
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2: 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E para que o mundo não pare, precisamos consumir com responsabilidade. 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
0: Tá quase fechando a porteira por aqui, né? Paradão Sertanejo, ei, trem bom, hein? Mas tem moda boa aqui ainda, ó. Antes de eu fechar, eu vou tocar pra vocês, é claro. Agora tem calcinha preta, se quiser, e assim.

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0: A última de hoje. Opa, fechando a porteira por aqui no Paradão Sertanejo, som de Pondera. Também tivemos um Bosque Vinícius, Alô Boteco, Eric Matheus, Milu do Sadeiro e de Paulo e Paulinho com Doideira. Ficando por aqui o Paradão Sertanejo, de volta com você. Encontro marcado, combinado, certo, nesse mesmo horário, nessa mesma sintonia, tá bem? Trazendo muita música, moda boa, sertanejo, agradecendo sempre seu carinho. Cleiton Júnior, aquele abraço todo especial, meu pra você de coração. E até lá!
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6: 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Morro Grande FM, agora 8:28.

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10: Olá, boa noite.
11: Boa noite para você que nos acompanha em todo o país.
10: Sexta-feira, 25 de setembro de 2026.
11: Vamos aos destaques do dia.
10: Medida provisória vai proibir as bets no país.
11: A partir da publicação da medida, não será mais possível fazer apostas online.
10: Jogadores terão até 5 de outubro para retirar o dinheiro disponível nas plataformas. Luana Karen.
12: Plataformas e aplicativos de